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0: 9h40.
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0: 9h46.
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2: Safadão, Zé Neto e Cristiano. 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

0: 10:01.
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1: 10 e 11.
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0: 10:21. 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

0: 10h40. 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

0: 11:01. 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

0: 11:33. 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

11:37.

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2: Onze e 43.

0: 38
1: 11:46.
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0: 11h57.
1: Luan Santana e Léo Foguete. Luan City Festival, São Paulo.

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1: Meia-noite e um. 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
2: Meia-noite e 49.
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0: 1 e 1. 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

0: 1 e 9.
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0: Uma hora e 30 minutos.
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3: 1:47.

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3: 2:15.
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0: bueno, ¿qué?
1: Raquel.
0: O quê?
1: Eu acho.
0: O cara não se garante, a culpa é nossa.
1: Não

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5: 2h50.

2h54.

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0: 3,50.
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3: 3:53.

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1: 4:38.

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2: 4:42.

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0: 5:23. 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

0: 5h40. 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
6: 5:46.

0: 16 horas.
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3: Seis e vinte. 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
1: 6h41. 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

Em Andirá, agora são 7 horas e 29 minutinhos, 7h29, está entrando no ar o seu informativo Timburi, edição desta quinta-feira, né, gente? Hoje nós estamos vivendo dia 30 de julho, o ano é 2026. Bom dia para você, as primeiras informações da manhã chegando aqui dentro da nossa programação. Hoje a apresentação, trabalhos técnicos comigo, Luciano Henrique. Bom dia para você que está nos acompanhando em toda a nossa cidade de Andirá e toda a nossa região. 7h30, bom dia para você. As principais informações para a gente começar muito bem o nosso dia aqui com informações dentro do informativo Timburi, edição então desta quinta-feira, né, gente? Bom dia para você que está nos ouvindo, você que está nos acompanhando em toda a cidade de Andirá e toda a nossa grande região. E através também das plataformas digitais, através dos nossos, no site, né, também, as plataformas em geral, você acompanha aí o nosso informativo Timburi nesta manhã, né? Já destacando para você então como é que fica a previsão do tempo para esta manhã então de quinta-feira, né? Bom dia para você que está nos acompanhando em toda a nossa região. Chuvas acumuladas no mês de julho. Até o momento, nós tivemos aí do dia 13 até o dia 14, 25 milímetros. Depois, do dia 22 a 23, 40 milímetros. Do dia 23 até as 9 horas do dia 24, 45 milímetros. Do dia 24 até as 9 horas do dia 25, 20 milímetros acumulados, né? Chuvas acumuladas no mês de julho de 2026, então, já totaliza 132,5 milímetros, né? Média de chuvas acumuladas para o mês de julho, então, de 43 milímetros. Informações para você, né? Nós teremos a previsão do tempo, então, para hoje, quinta-feira, a mínima de 17, a máxima não deve ultrapassar a marca de 27 graus. Para amanhã, sexta-feira, mínima de 15, a máxima de 27. Para o sábado, mínima de 16, a máxima é de 29 graus. Já para o domingo, mínima de 17, a máxima de 30 graus. E já atualizando, então, né, já o início da próxima semana, para segunda-feira, mínima de

0: 18, a máxima de 29, e terça-feira, dia 4 de agosto, mínima de 18, a máxima é de 29 graus. Né? Neste momento, vamos atualizar a previsão para agora, né? Como que está o clima agora aqui na cidade de Andirá, onde estamos falando, né? Diretamente dos nossos estúdios, cidade sede aqui da Rádio Timburi FM, né? Nós estamos falando ao vivo para toda a nossa região. Neste momento em Andirá, 16 graus de temperatura. O tempo está nublado no momento, né? Tivemos pancadas de chuva nestas últimas horas, inclusive ontem à noite choveu aqui na cidade de Andirá e na nossa região. Teve uma verdadeira pancada de chuva, né? Mas agora o tempo continua nublado aqui na nossa região, né? A previsão hoje, então, como já falei, é de... A mínima nós teremos então hoje para esta quinta-feira, temperatura mínima de 18, a máxima de 30 graus centígrados, né? E nesse momento nós estamos então já com um pouquinho abaixo do que está previsto para hoje, né? Estamos com 16 graus e a sensação térmica é essa mesmo de 16 graus, né? São 7 horas e 32 minutos, 7h32. Bom dia para você que nos acompanha aqui dentro do nosso informativo Timburi. Economia do mercado agrícola, informações aí, né, do Deral, do CIMA, que é o sistema de informações do mercado agrícola. Nós tivemos a cotação da soja tipo 1 em saca de 60 quilos. Em Apucarana, R$ 124,00, na região do Núcleo Regional de Cornélio Procópio, R$ 124,00. O mesmo ocorreu com Jacarezinho, Londrina e Maringá, R$ 124,00. Né? O milho amarelo tipo 1 em saca, né, também de 60 quilos, nos núcleos regionais de Apucarana, fechou então a R$ 58,00, o mesmo ocorreu no Núcleo Regional de Cornélio Procópio, de Jacarezinho, de Londrina e Maringá, também R$ 58,00. Já o trigo PH 76, a saca também de 60 quilos, regiões aqui de Apucarana, Cornélio Procópio, Jacarezinho, Londrina e Maringá, todos também R$ 75,00. Café beneficiado tipo 6, bebida dura, saca de 60 quilos, regiões também aqui do Núcleo Regional de Apucarana, R$ 1.600,00, já na região de Cornélio Procópio, R$ 1.550,00, em Jacarezinho, R$ 1.700,00, em Londrina, R$ 1.550,00, o mesmo ocorreu com Maringá, também R$ 1.550,00. Cotação das principais moedas que circulam no Brasil, né? Fechamento, então, de ontem, dia 29 de julho, o dólar fechou, então, R$ 5.11,00, né? Uma variação de menos 0,2 centes. Também o preço atual hoje, R$ 5,11. Euro, R$ 5,85. A libra esterlina, R$ 6,83. Já o peso argentino, 0,00343 de reais. Na Bolsa de Chicago, fechamento do Bushel, 27,216, vezes 2,204,59. A soja industrial tipo 1, Bolsa de Chicago, fechamento no último dia 28. Nós tivemos um fechamento de R$ 11,92, né? R$ 11,92, isso totalizando 134,28 de bushel, uma variação de menos 2,21%. Milho amarelo tipo 1 na Bolsa de Chicago, fechamento também no último dia 28. Nós tivemos aí uma variação de menos R$ 10, né? Que economiza uma variação de mais 2,08%, fechou cotado então em US$ 4,71, o que equivale a R$ 53,06. Já o trigo PH 76 na Bolsa de Chicago, também com fechamento dia 28, no mês de outubro acumulado de R$ 6,62, né? Fechamento aí nós tivemos US$ 6,60, o que equivale, né, dólares em bushel aí, R$ 74,35. Cotação do boi em pé, preço por arroba de 15 quilos em Cornélio Procópio, R$ 340,00. Na região de Jacarezinho, R$ 345,00. Já a cotação de vaca em pé por arroba de 15 quilos em Cornélio Procópio, R$ 305,00. Já em Jacarezinho, R$ 325,00. O suíno em pé, preço por quilo, também pelo quilo vivo, né, em Cornélio, R$ 5,00, em Jacarezinho, R$ 5,35. Já o bezerro Scott Consultoria, temos o bezerro Nelore Macho, a desmama, né? Está na desmama de 195 quilos, R$ 3.089. Já o bezerro Nelore de 1 ano ou 240 quilos, R$ 3.500. R$ 45,00. Garrote Nelore 300 quilos, R$ 4.259. Também boi magro Nelore 375 quilos, R$ 4.752. Bezerro mestiço macho, é o bezerro mestiço desmama 180 quilos, dá uma variação aí no preço, né, de R$ 2.625. O anterior R$ 2.575, então melhorou o preço aí do bezerro mestiço desmama, foi para R$ 2.625. Já o bezerro mestiço de um ano ou 205 quilos, uma variação do preço anterior R$ 2.930, agora R$ 2.980. Garrote mestiço, 255 quilos, o preço anterior R$ 3.552, preço atual R$ 3.615. Boi magro mestiço, 345 quilos, preço anterior R$ 3.995, agora atual R$ 4.040. São 7 horas e 37 minutos, vamos trazendo destaques aí do setor policial para você também dentro do nosso informativo Timburi.
1: Polícia.
0: Muito bem, gente, são 7 horas e 37 minutinhos, começando então trazendo informações do setor policial, lembrando, né, nós recebemos aqui um comunicado vindo por parte então do 18º Batalhão do 2ª Companhia da Polícia Militar, que ocorreu um imprevisto hoje no sistema deles, eles não mandaram para nós o relatório de hoje, né, pelo menos agora no período da manhã. Vamos ver se até 1 da tarde a gente consegue as informações do setor policial aqui da nossa cidade, né, então hoje nós vamos ficar devendo para vocês aí as informações do setor policial aqui da nossa cidade em geral e região por conta desse imprevisto aí que não foi possível eles nos enviarem, né, o pessoal da comunicação da Polícia Militar nos enviar o relatório referente às últimas 24 horas. Mas tem informações de um modo em geral, empresário morto por engano em barbearia no Paraná, foi confundido com traficante. Informações aí para você do G1. O empresário Hugo Gabriel Mon, que segundo a Polícia Civil foi morto por engano em uma barbearia na cidade de Ponta Grossa, na região dos Campos Gerais, aqui do Paraná, foi confundido com um traficante, que era o verdadeiro alvo do crime, né? Lamentável. A informação do delegado Luiz Gustavo Timosi, responsável então pela investigação, segundo ele, o atirador foi contratado por outro criminoso e não conhecia o verdadeiro alvo. Ele acabou se confundindo porque recebeu uma informação de que o traficante estava na barbearia. Foi ao local, entrou atirando sem saber o que ele havia saído 10 minutos antes, né? O alvo principal já havia saído 10 minutos antes, então infelizmente esse empresário foi confundido e morto por engano. As imagens de câmeras de segurança mostram tanto o traficante deixando o local quanto o empresário estacionando no mesmo lugar que ele exatamente 10 segundos depois, né? O crime aconteceu no dia 19 de junho na Avenida Pedro Vosgrau, no bairro Caracará, e a confirmação de que o empresário foi morto por engano foi divulgada pela Polícia Civil nesta última terça-feira após a prisão de 5 suspeitos de envolvimento no assassinato, né, gente? Que lamentável, hein?

0: Gente, agora são 7h40. Nós vamos fazer uma pequena pausa para o intervalo comercial. Daqui a pouquinho eu volto, né, dentro aqui do nosso informativo Timuri, trazendo mais informações, mais notas aqui do setor policial, né, que é bem movimentado. Nós não teremos o boletim hoje da segunda companhia, né, 18º Batalhão, por conta então de um problema lá no imprevisto, né, no sistema da polícia. Eles não conseguiram mandar pra gente o relatório, pelo menos agora pelo período da manhã. 7h40, voltamos já dentro de alguns minutos. Eu estou de volta com o nosso informativo Timburi.
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2: 7h41. 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
0: Agora são 7h44, 7h44, você está ouvindo Informativo Timburi nesta manhã de quinta-feira, né, gente? Tempo nublado aí na nossa região, E você que está ligadinho junto conosco, o nosso bom dia. Muito obrigado pela sua audiência, pela sua participação sempre junto conosco também aqui dentro do nosso Manhã, aliás, do nosso informativo Timburi, né? Agora 7h45, olha só o corpo de João Gabriel Ferreira dos Santos, garotinho de 5 anos, né? Que foi encontrado após 4 horas de trabalho por esvaziar a água. Deixa eu ver aqui para me entender essa informação. Eles estiveram, o menino João Gabriel Ferreira dos Santos, 5 aninhos, ele foi encontrado após 4 horas de trabalho, depois de ser encontrado num biodigestor, gente. O líquido que tinha se acumulado na lona que fica sobre um tanque, formando poças, o menino foi achado em uma delas, né? Olha que lamentável. Com quase 2 metros já de profundidade. O biodigestor fica a cerca de 70 metros da casa onde o garotinho morava, né? Com a família na área rural de Araucária, ali na região metropolitana de Curitiba. O menino desapareceu num domingo, foi localizado 2 dias depois, já infelizmente sem vida, né? De acordo então com o Corpo de Bombeiros, a lona que cobre a estrutura normalmente permanece inflada pelos gases produzidos na decomposição dos dejetos. No entanto, ela estava perfurada, o que permitiu o acúmulo de água da chuva sobre a cobertura. Já com o líquido era contaminado com resíduos e dejetos de animais, o Corpo de Bombeiros solicitou que o dono da propriedade alugasse um caminhão próprio para esvaziar o biodigestor. Poxa vida, que notícia triste, né? Era rodeado ali por vegetação, o menino saiu, né? Segundo informações, ele saiu para ir ao banheiro, que fica do lado externo da casa, não foi mais visto, infelizmente. Foi encontrado sem vida nesta situação, né? 7h46, informativo Timburi, edição desta quinta-feira, né? Informações para você, as primeiras informações na manhã desta quinta-feira, né? Nosso bom dia para você que está chegando agora. Sejam muito bem-vindos, né? Aqui na nossa programação. Hoje, informativo Timburi, comigo, Luciano Henrique. A apresentação e também trabalhos técnicos aqui na programação, né? Só estou tentando abrir aqui mais informações para a gente trazer para vocês também. Olha, um caminhão se envolve em sinistro na PR-862 e o motorista é levado ao hospital. E isso aconteceu ali na nossa querida Ibiporã, ali na região de Londrina, né? Um caminhão acoplado em um semi-reboque se envolveu em um sinistro, ou seja, um acidente, na manhã desta quarta-feira na PR-862, na altura do KM-9, ali na cidade de Biporã, aqui na região norte do Paraná. E de acordo com o batalhão da Polícia Rodoviária, o veículo seguia no sentido Ibiporã-Jataizinho, quando, por motivos que ainda não foram identificados, ocorreu o acidente. Após o sinistro, o caminhão e o semi-reboque ficaram parados sobre a faixa da esquerda da rodovia, no sentido em que trafegavam. O motorista de 48 anos sofreu ferimentos leves e foi socorrido por uma ambulância da CCR Paraná Vias, sendo encaminhado ao Hospital Cristo Rei, em Ibiporã. Os veículos estavam com a documentação regular e foram liberados ao responsável no local. As circunstâncias do acidente deverão ser apuradas. O tempo era bom, inclusive, no momento da ocorrência. Olha, uma grande operação conjunta das polícias militar e civil mobilizou equipes especializadas na manhã de ontem em Porecatu, também aqui na região norte do Paraná. A ofensiva teve como alvo o combate ao tráfico de drogas, ao comércio ilegal de armas e outros crimes investigados no município. A ação reuniu policiais da Agência Local de Inteligência e da ROTAN, do 15º Batalhão da Polícia Militar, também do Canil, da 7ª Companhia Independente e da Polícia Civil da comarca de Porecatu. Ao todo foram cumpridos 5 mandados de busca e apreensão em diferentes endereços da cidade e o resultado da operação foi considerado positivo pelas forças de segurança. 2 adultos foram presos em flagrante, outros 2 foram encaminhados para a lavratura do termo circunstanciado e um adolescente também foi conduzido para os procedimentos legais. Durante as buscas, os policiais apreenderam uma carabina Washder calibre 22, um revólver calibre 22 com 62 munições, 135 gramas de pólvora, porções de cocaína e também maconha. Bom, gente, agora são 7h49 e um temporal com granizo surpreende moradores na região da Fazenda Itamaraty. A tarde de ontem foi marcada por um forte temporal na região da Fazenda Itamaraty, na cidade de Ponta Porã, em Mato Grosso do Sul. A chuva veio acompanhada de granizo e a queda de pedras de gelo impressionou também moradores, que registraram o fenômeno em vídeos e fotos divulgados nas redes sociais. Apesar do susto, até o momento não há confirmação de feridos ou de danos materiais causados pela tempestade. A situação segue sendo acompanhada e novas informações poderão ser divulgadas pelas autoridades nas próximas horas. É, gente, essas questões aí de temporais aí têm causado estragos realmente em várias regiões do Brasil, né? Inclusive uma ventania histórica acabou provocando então mortes e paralisando serviços ali em Rio de Janeiro, né? A tarde de ontem também foi marcada por momentos de tensão no Rio de Janeiro, uma imensa ventania com rajadas que ultrapassaram os 100 km por hora provocou destruição em diferentes regiões da capital fluminense, deixando vítimas, prejuízos e transtornos para milhares de moradores, né? Olha, duas pessoas perderam a vida, infelizmente, após o desabamento de um muro em Santa Teresa. Além disso, equipes de resgate continuam as buscas por um pescador desaparecido na região de Tarituba. A força do vento também derrubou árvores, arrancou telhados, provocou falta de energia em diversos bairros e afetou o funcionamento de trens, metrô e também do aeroporto Santos Dumont, que precisou suspender temporariamente suas operações. As autoridades seguem monitorando a situação e reforçam um alerta para que a população evite áreas de risco, enquanto as condições do tempo permanecem instáveis, né? Isso é lamentável, essas condições climáticas, né? Fortes ventos, temporais que têm ocorrido em todo o nosso país, né? Ontem, por exemplo, essa semana, né? Na terça-feira, por exemplo, teve um tornado que arrancou casa, causou destruição também em Giruá, Rio Grande do Sul, né? Então são tempestades acontecendo, ocorrendo em todas as regiões do Brasil, né? E a gente fica sempre em estado de alerta aí, porque realmente esses temporais acabam causando muito prejuízo, né? São 7h51. Deixa eu ver se nós temos mais informações aqui. Bom, se a gente for falar da polícia, a gente fica o jornal todo, né? Porque as informações do setor policial realmente são bastante movimentadas. A gente traz mais notícias para você do setor policial também dentro do nosso Timbori Notícias ao meio-dia. Vamos falar um pouquinho aqui sobre a pesquisa Quest para o governo do Paraná. Moro lidera os cenários do primeiro turno. Requião e Greca vêm em seguida, né? Um levantamento foi realizado entre os dias 21 e 25, mostra também cenários aí do segundo turno e como está a avaliação do atual governo do estado. Em Curitiba, a pesquisa Quaest, né, eu acho que é isso, aponta o senador Sérgio Moro liderando a disputa pelo governo do Paraná com 39% das intenções de voto. O levantamento mostra que 64% dos eleitores ainda podem mudar o voto para governador, né? Outros 35% consideram a escolha definitiva. A pesquisa encomendada pela Genial Investimentos ouviu 1.104 pessoas entre 21 e 25 de julho. A margem de erro é de 3 pontos percentuais. No cenário estimado, o senador Sérgio Moro, atual senador, né, também que disputa o governo do estado, lidera nos cenários testados pela Quest. Cenário 1, Moro, 39%, Requião Filho com 18%, Rafael Greca, 12%, Sandro Alex, 7%, Luiz França, 1%, Tony Garcia, 1%, Indecisos, 15%, Brancos, Nulo ou Não Vai Votar, 7% dos entrevistados. No cenário 2, Sérgio Moro aparece com 39%, Requião Filho com 19%, Rafael Greca, 12%, Sandro Alex, 8%, Luiz França, com 1%, Indecisos, 15%, Branco, Nulo ou Não Vai Votar, aparecem aí um total de 6% dos entrevistados. Já no cenário 3, Sérgio Moro, 40%, Requião Filho, 24%, Sandro Alex, com 9%, Luiz França, 2%. Indecisos, 16%, Branco, Nulo ou Não Vão Votar, 9%. Olha, para 64% dos eleitores ouvidos pela Quest, a escolha do voto para governador ainda pode mudar, né? Outros 35% consideram a decisão definitiva. O levantamento foi encomendado pela Genial Investimentos e ouviu 1.104 pessoas com 16 anos ou mais entre os dias 21 e 25 de julho. A margem de erro é de 3 pontos percentuais para mais ou para menos. O nível de confiança é de 95% e a pesquisa foi registrada na Justiça Eleitoral sob o número PR 04818/2026. O índice de rejeição dos candidatos: Requião Filho, 47%, Sérgio Moro, 34%, Rafael Greca, 32%, Tony Garcia, 23%, Sandro Alex, com 17%, Luiz França, 10%, e as simulações do segundo turno estimulada ficou assim, ó. Sérgio Moro, no cenário 1, né? Sérgio Moro, com 48%, Requião Filho, 29%, indecisos com 13%, branco, nulo, não vou votar, de 10%. Já no cenário 2, Sérgio Moro aparece com 47%, Rafael Greca, 25%, indecisos, 15%, branco, nulo, não vou votar, 13%. Já no cenário 3, Sérgio Moro aparece com 50%, Sandro Alex com 18%. Indeciso 18%, branco, nulo, não vou votar, 14%. Já no cenário 4, Rafael Greca com 33%, Requião Filho 32%, indeciso 18%, branco, nulo, não vou votar, 17%. No cenário 5, Requião Filho vem com 37%, Sandro Alex 20%, indecisos 20%, branco, nulo, não vou votar, 23%. Já para finalizar, então, um cenário 6, Rafael Greca aparece com 36%, Sandro Alex, 18%, indecisos, 22%, branco, nulo, não vou votar, 24%. A aprovação do governo do estado, aprovaram, então, 81%, desaprovaram 3%, não sabe ou não respondeu 6%, e avaliação do governo do estado, positiva, 68%, regular, 24%, negativa, 6%, não souberam, não respondeu, 2%. Ratinho Júnior merece eleger sucessor? Merece, 63%, não merece, 25%, não sabe ou não respondeu, 12%. Gente, são 7 horas e 56 minutos. Nós vamos finalizando aqui o informativo Timburi, edição desta quinta-feira, né? Hoje estamos vivendo dia 30 de julho de 2026. Eu volto daqui a pouquinho dentro do Manhã Timburi, porque está chegando aí o pastor Paulo com palavra de vida para você, o programa da Igreja Metodista de Andirá. Tá bom? Daqui a pouquinho, então, pastor Paulo já trazendo o seu programa, e eu volto logo após com o Manhã Timburi. Lembrando que hoje eu, Luciano Henrique, estou no comando aqui da programação, né? A Luísio, Simone e a Mali Borges estão na cidade de Londrina, né? E eu estou aqui hoje, então, trazendo tanto o informativo de manhã, o programa Manhã Timburi, estarei com você também dentro do nosso Timburi Notícias. Até lá, então, a gente vai se falando. Um bom dia a todos e até mais.
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1: Quero agradecer a sua audiência, quero agradecer que você tenha acompanhado o nosso programa todos os dias. Pastor Paulo da Igreja Metodista, uma alegria recebê-lo na nossa igreja. No domingo pela manhã nós temos a nossa escola bíblica dominical, um momento de estudo da palavra de Deus. Precisamos conhecer a Deus e continuar conhecendo a Deus. No livro do profeta Oséias, no Antigo Testamento, fala que o povo está sendo destruído por falta de conhecimento da palavra. Nós precisamos ter a iniciativa de querer aprender e conhecer a palavra de Deus. E principalmente, após conhecer, precisamos colocar em prática. Muitas pessoas estão dizendo hoje em dia, porque virou moda ser evangélico, ser cristão, e elas estão dizendo, não, eu sou evangélico, eu sou cristão, mas não adianta ter um nome, dizer que é, senão praticar a palavra de Deus. Precisamos não ser apenas conhecedores, precisamos ser praticantes da palavra. Jesus conta que aquele que ouve a palavra dele e não a pratica, é como o homem que construiu a sua casa sobre a areia, veio as tempestades e destruiu a casa. Mas o homem que ouve a palavra de Deus e pratica essa palavra é aquele homem prudente. E quando vem a tempestade, não derruba a sua casa. E isso nós precisamos pôr em prática. Não só conhecer, mas também praticar a palavra. Eu quero convidar você a participar do nosso concurso do sorteio de uma Bíblia com promessas. Essa

Bíblia vem destacado nela as mais de 1.100 promessas que Deus realiza nas Escrituras. E já temos aqui duas pessoas que estão participando do sorteio, porque responderam corretamente qual é o menor versículo da Bíblia. O menor versículo da Bíblia. Quem respondeu para nós aqui já está participando é o Juninho Zóio e o Paulo da Silva Campos. Esses ouvintes estão participando do sorteio da Bíblia com Promessa. Mas ainda há tempo ainda você mandar um zap para nós no 43-3538-2263. Esse WhatsApp é o WhatsApp da Igreja Metodista de Andirá. Está lá no telefone fixo da igreja e ele também é o nosso WhatsApp, no 43-3538-2263. Você que quer participar do sorteio da Bíblia com Promessa, manda um zap para nós dizendo qual é o menor versículo da Bíblia. Eu quero agradecer a participação do Juninho Zóio, do Paulo da Silva Campos e de toda a sua família que está ouvindo o programa, participando. E então gostaríamos que você também enviasse um zap para nós, fazendo pedido de música, fazendo pedido de oração. Ontem ficamos sabendo que a cirurgia da nossa irmã Áurea aconteceu tranquilamente, já está em plena recuperação, que é uma irmã que tem orado juntamente conosco no programa. Eu quero também mandar um alô lá pro irmão Nabor, a irmã Shirley, também tem acompanhado o nosso programa diariamente. Que Deus possa abençoá-los de forma grandemente, tremendamente, e que Deus possa prosperar os nossos ouvintes. Quatro áreas em que Deus Todo-Poderoso deseja prosperar você que está me ouvindo. Primeira área de prosperidade que Deus, porque o nosso Deus é Deus de prosperidade. Ele quer prosperar você espiritualmente, porque você é um ser espiritual. Nós somos seres espirituais e Deus quer prosperar espiritualmente. Deus quer prosperar fisicamente. Nós precisamos do toque do Senhor, do agir do Senhor no nosso físico, operando o milagre de cura no físico. Deus quer prosperar nós emocionalmente, porque nós somos almáticos, nós temos emoções, e Deus quer prosperar nós emocionalmente. E a quarta área que Deus quer prosperar você é financeiramente. O nosso Deus é o Deus da multiplicação. O nosso Deus é o Deus da restituição. O nosso Deus é o Deus do ouro e da prata. Todo recurso está na mão dele. E ele deseja, ele agrada ao coração de Deus, abençoar você financeiramente. Essas quatro áreas é o Deus da prosperidade. Ele quer fazer isso. Nos acheguemos a Deus e ele nos achegará até nós. Assim diz a palavra. E todo aquele que se achegar a Deus, jamais ele vai lançar fora. Isso mesmo, se você buscar em Deus, se você aprender, se nós aprendermos, nós temos que aprender. Precisamos aprender a amar a Deus por aquilo que ele é. Um Deus maravilhoso, um Deus bom, deu um fôlego de vida, deu um presente que é este dia que nós estamos vivendo, é um presente de Deus. A cada dia que passa, Deus está acrescentando dias a cada um de nós, e nós precisamos amar esse Deus por aquilo que esse Deus é. Criador de todas as coisas, o Deus que liberta, o Deus que cura, o Deus que transforma, o Deus que opera maravilhas. Precisamos aprender a depender de Deus. Nós que temos muita vontade de ser independente, não depender de ninguém, mas nós precisamos desenvolver uma dependência do Deus Todo-Poderoso. Também aprender a confiar nesse Deus, confiar de todo o nosso coração. E principalmente nós precisamos aprender a obedecer esse Deus. Porque quando nós obedecemos, as bênçãos vão nos seguir, as bênçãos vêm sobre as nossas vidas. E quando nós desobedecemos, a maldição vem coisas terríveis acontecendo. Quando caminhamos com Deus, precisamos aprender a amá-lo, precisamos aprender a confiar, a depender e obedecer. Eu quero oferecer esta canção, Segura na Mão de Deus,
que nós possamos tomar essa canção como uma oração, e você tomar essa

convicção, segurar firme na mão do Senhor, vencer e vencer as batalhas, as lutas que você está passando. Você foi chamado para ser um vitorioso. Segura firme nas mãos de Deus. Vamos ouvir. Eu quero oferecer para todos os nossos ouvintes este louvor.

Você está enfrentando alguma luta? Segura na mão de Deus. Ah, você está enfrentando alguma dificuldade? Segura na mão de Deus. Você está feliz da vida? Segura na mão de Deus e vai. Deus te dá a vitória. Nós estamos refletindo numa palavra de Deus que está no Evangelho de Lucas, escrito por Jesus Cristo. Lucas capítulo 7, versículo 33, é quando o fariseu convida Jesus para jantar em sua casa. Lucas 7:36, convidou um dos fariseus para que fosse jantar com ele. Jesus, entrando na casa do fariseu, tomou lugar à mesa. E eis que uma mulher da cidade, pecadora, sabendo que ele estava à mesa na casa do fariseu, levou um vaso de alabastro com unguento, estando por trás, aos pés, chorando, regava-lhe com as lágrimas, e enxugava-os com os próprios cabelos, e beijava-lhe os pés, e ungia com unguento. Ao ver isso, o fariseu que convidara disse consigo mesmo: se fosse profeta, bem saberia que a qual a mulher que lhe tocou, porque é pecadora. Dirigiu-se Jesus ao fariseu e lhe disse: Simão, uma coisa tenho a dizer. E respondeu: dize, mestre. Certo credor tinha dois devedores. Um devia 500 denários e o outro 50. Não tendo nenhum dos dois com que pagar, perdoou-lhe ambos. Qual deles, portanto, o amara mais? Respondeu Simão: suponho que aquele que mais perdoou. Replicou: julgaste bem, Simão. E voltando para a mulher, disse: Simão, vê essa mulher. Entrei na tua casa e não me deste água aos pés. Esta, porém, rego os meus pés com lágrimas e enxuga com seus cabelos. Não me deste ósculo. Ela, entretanto, desde que entrei, não cessa de beijar os meus pés. Não me ungiste a cabeça com óleo, mas esta com bálsamo e unge meus pés. Por isso te digo, perdoado lhe são seus muitos pecados, porque ela muito me amou. Mas aquele a quem pouco perdoa, pouco ama. E então disse a mulher: perdoados são seus pecados. E os que estavam com ele à mesa começaram a dizer entre si: quem é este que até pecado perdoa? Mas Jesus disse à mulher: a tua fé te salvou, vai-te em paz. Amados, este texto, esta parte preciosa da palavra de Deus, nos ensina que o amor precisa ser demonstrado com gestos concretos. Não adianta você dizer que ama sua esposa ou seu marido. Não adianta você dizer que ama o seu filho, seu neto, a sua neta. Não adianta você dizer que ama o seu irmão. Não adianta você dizer que ama Deus. Não adianta nós falarmos que amamos até mesmo a nossa cidade, o nosso bairro, os nossos vizinhos. Não adianta dizermos que amamos as pessoas se não demonstrarmos de forma concreta. Jesus entra na casa desse homem que foi convidado por ele. E este homem, que é o fariseu, o Simão, ele não demonstra nenhum sentimento afetivo, de respeito, amoroso com a pessoa de Jesus Cristo. Isso chama a minha atenção e deve chamar a sua atenção também. Como você tem tratado Jesus fazendo parte da sua vida? Se é que Jesus está fazendo parte da sua vida, se é que em algum momento da sua existência, da sua história, você convidou Jesus para estar e entrar no teu coração. Se assim você fizer, convidar Jesus para fazer parte da sua vida, do seu coração, estar aí, como você tem tratado a Cristo Jesus. Aqui nós temos um paralelo muito claro como o fariseu não tratou Jesus em demonstração de amor e respeito. Mas nós temos esta mulher que ama Jesus, respeita Jesus, reverencia Jesus e trata com todo amor e carinho. E aí Jesus nos ensina a lei da reciprocidade. Isso, ele é amado, ele ama a pecadora. Ele perdoa a pecadora. E ele também traz uma palavra de salvação, porque Jesus veio, preste bastante atenção, para os pecadores. Eu sou um pecador. E com certeza você que está me ouvindo é um pecador, até porque a Bíblia fala: todos pecaram e carecem da glória de Deus. Romanos
6:23. A Bíblia fala em Romanos 6:23, o salário do pecado é a morte, mas a solução para o homem pecador, que sou eu, que é você, é a presença maravilhosa de Jesus, que nos ama e nos perdoa. Isso mesmo. Esta mulher demonstra um amor de forma prática. É o amor que precisa ser demonstrado de forma prática. Esta mulher chega, ela chora, molha os pés de Jesus com as suas lágrimas, usa os seus cabelos para enxugar. Que demonstração de amor prático. Qual foi a última vez que você falou para as pessoas, para um familiar, para um irmão: você é importante, você é necessário, eu amo você em Cristo Jesus? É, quanto você demonstrou este amor. Esta mulher, ela banha Jesus com um perfume caríssimo. Esse bálsamo que ela derrama sobre Jesus é um perfume caríssimo. Quantas vezes, quanto tempo faz que você não demonstra amor para com uma pessoa, dando um presente muito importante, muito precioso? É porque o amor precisa ser prático. E é interessante que essa mulher beija os pés de Jesus. Todo amor precisa ter afetividade. Eu quero falar com você, pai, você, mãe, que tem o seu filho, a sua filha. Quantas vezes você ainda não abraçou, não beijou e não disse eu amo você? Porque o amor precisa ser prático. Muitos casamentos estão sendo destruídos porque falta o amor prático. Muitos homens estão preocupados em colocar o pão sobre a mesa, e tem que se preocupar mesmo, homens, porque nós somos os mantenedores da nossa casa, nós temos que trabalhar e sustentar as nossas famílias, mas nem só de pão vai viver essa família, nem só de pão essa casa vai sobreviver. Precisa haver amor, amor de forma prática, amor de forma efetiva, afetiva e efetiva. Afetiva é um sentimento. Esta mulher demonstra o grande amor por Cristo Jesus. O fariseu praticamente ignorou Jesus na casa dele. Você tem ignorado Jesus no seu coração? Você tem ignorado Jesus na sua caminhada? Jesus quer demonstração de amor da nossa parte, queridos. É isso mesmo. Quando você na sua igreja faz parte de um ministério, quando você na sua igreja está envolvida em um ministério, você está fazendo por amor a Cristo Jesus. É um amor prático. Você se dedica, você faz o seu melhor, porque você quer amar a Jesus de forma prática. Quando você se isola, quando você não se dedica, quando você não participa da sua comunidade, da sua igreja, você está dizendo: Jesus, você não é importante para mim, porque a igreja é o próprio Cristo Jesus. A igreja é o próprio Cristo. A igreja é dele. Nós somos a igreja dele. E precisamos de demonstrar amor prático. Quem ama, perdoa. Preste bastante atenção. Eu até gosto de usar a banana gêmea, a banana Felipe, que é aquelas duas bananas grudadas uma na outra, né? Um chama de banana gêmeas, outra chama de banana Felipe. É amor e o perdão. Não tem como separar. O amor tem que perdoar. E quem perdoa tem que perdoar porque ama. Peça para o Senhor nosso Deus desenvolver um amor prático, afetivo, para com as pessoas que cercam você. Peça para Deus colocar amor no teu coração. Peça para Deus que você quer ser esta mulher que vai aos pés de Jesus, chora aos pés de Jesus e recebe de Jesus o perdão, e recebe de Jesus a salvação. Jesus perdoa, Jesus salva. Aqueles que vão até ele, jamais ele lança fora. Que nós possamos demonstrar amor prático para todas as pessoas que estão ao nosso lado, principalmente a nossa família. Que você possa amar a sua família como Jesus ama a igreja, ao ponto de dar a vida por ela. É dessa forma que o Senhor quer que nós venhamos amar. Eu quero oferecer essa canção, Toma o Teu Lugar, de Diante de Trono, a todos os nossos ouvintes. Ainda dá tempo de você participar do nosso concurso de sorteio da Bíblia com Promessa. Manda um zap para nós aí, dizendo qual é o menor versículo da Bíblia, né? O 43-3538-2263. Manda também pedindo uma canção ou fazendo um pedido de oração. Vamos ouvir, Diante do Trono, Toma o Teu Lugar.

0: Convide Jesus a tomar o teu lugar no teu coração e amá-lo de forma maravilhosa. Busque Jesus para confiar nele, depender dele, principalmente obedecer a ele. Vamos orar pelos pedidos de oração que temos aqui. Senhor nosso Deus, maravilhoso Pai, nós clamamos a Ti e apresentamos ao Senhor nesta manhã pessoas que estão precisando de um toque do Senhor, de um milagre de cura, porque estão passando pelo vale da enfermidade. Estão passando por uma situação que só o Senhor, para operar o milagre da cura, restabelecer, toca no físico de forma grandiosa, Senhor. Restaura. Pai, eu quero colocar esse teu filho, essa tua filha que sofreu um AVC, que está sofrendo com a demência, com Alzheimer. Esse teu filho, a tua filha que está passando por esse tratamento de câncer, fazendo as quimioterapias, radioterapias. Pai, esse teu filho que está indo fazer hemodiálise, Pai. Eu clamo a Ti a visitação do Senhor, dá um rim novo. Visita poderosamente esse teu filho que está acamado, enfermo, acamado. Deus, manifesta o teu poder, realiza este milagre por amor a esta vida. Também quero colocar diante de Ti esses pedidos que temos recebido, Pai, por portas de emprego, porque só o Senhor pode abrir esta porta de emprego e proporcionar o sustento dessa casa, dessa família, este pai de família, esta mãe que está à frente da sua família para suster, que a mão poderosa do Senhor venha sobre eles. Pai, aqueles que estão trabalhando agora, livra de todo acidente, papai. Pai, eu te peço, Deus, em nome do teu filho amado Jesus, visita essa casa, essa família, restaura o amor deste marido para com essa esposa, dessa esposa para com esse marido, restaura o amor desses pais para com seus filhos. Restaura o amor, Pai, entre os irmãos. Restaura a comunhão entre pais e filhos, filhos e pais. Deus, que haja perdão, que haja liberação de perdão, pedido de perdão. Que haja, Senhor, o princípio de honra desses filhos para com seus pais, desses pais para com seus filhos. Deus, nos ajuda, Senhor, a não tratar a Jesus de forma indiferente como foi o fariseu, mas nos ajuda a amar como foi aquela mulher pecadora que foi aos pés de Jesus, demonstrou todo o seu amor para com Cristo, recebeu o perdão, recebeu a salvação. Pai, tem misericórdia de nós, pecadores, e nos perdoa, Pai, e nos ajuda a amar as pessoas como o Senhor nos ama, nos ajuda a perdoar as pessoas como o Senhor nos perdoa. Pai, muito obrigado por mais esse dia de presente que o Senhor nos dá, nos ajuda a desfrutar deles, demonstração de graça e de amor do Senhor. Abençoa cada ouvinte, abençoa cada família, abençoa cada lar, ó Deus. Eu oro, Deus, em nome de Cristo Jesus. Amém. Até amanhã com o programa Palavra de Vida.
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4: 8:49.
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0: Muito obrigado.
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8: Oi, gente! Bom dia!
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8: Bora. Bom dia, senhoras e senhores. Estamos chegando para mais um Manhã Timburi. Hoje é comigo e a pegada é nossa. Vambora. Juntinhos até ao meio-dia aqui no nosso Manhã Timburi. Edição desta quinta-feira, né, gente? Quintou por aqui. Já estamos sentindo o cheirinho de fim de semana. Ah, coisa boa, né? Bom dia para você, minha amiga dona de casa. Bom dia para você, meu amigão. Como é que tá? Tá em casa, tá no trabalho, onde quer que você esteja, seja muito bem-vindo. Muito bem-vinda. Eu sou o Luciano Henrique, com muita alegria no seu rádio hoje, trazendo Manhã Timburi, viu? Excepcionalmente comigo hoje, até o meio-dia, tá? Na apresentação e também na máquina de som, claro, contando com você, com a sua participação no nosso 996204600. Tempo nublado, com chuviscos aí nesta manhã de quinta-feira, 17 graus e a temperatura do momento, viu? Bom dia pra você que tá em casa, pra você que tá no trabalho, pra você que tá sintonizado aí na 98, Timburi, sempre a sua melhor companhia. Hoje estamos vivendo dia 30 de julho, é, gente, o mês de julho já está dando bye, ai, hein? Hoje, Dia Internacional da Amizade, então, para vocês, meus amigos, clientes, ouvintes, o nosso carinho. Muito obrigado por fazer parte aqui da nossa história, da nossa vida, do nosso dia a dia, tá? Hoje, Dia Internacional, então, da Amizade, instituído pela ONU para promover a paz entre os povos também, né? O Dia Mundial contra o Tráfico de Pessoas, gente. Pois é, o que mais tem ainda, infelizmente, é essa situação, né? É uma data de conscientização global sobre o combate a esse crime. Muito bem, faltando 154 dias para o final do ano, Luciano Henrique. Uma quinta-feira maravilhosa para você que está ligadinho junto com a gente, ouvindo a nossa programação, compartilhando aqui de bons momentos. É o nosso Manhã Timburi desta quinta. Quintou por aqui, viu? Música, alegria, descontração no seu rádio, sua participação sempre. Você que está aí numa boa ouvindo a gente, obrigado pela companhia, viu? A apresentação, comando aqui da máquina de som, comigo mesmo, Luciano Henrique. Até o meio-dia, minha querida, meu queridão. Lembrando também que você vai participando aí junto com a gente sempre, né? A direção-geral de Aloysio Simone, na coordenação de Mali Borges, programação musical de Wellington Gasparini. E você comigo, fazendo a programação acontecer nesta manhã de quinta-feira, né? Pra você que tá no comércio, tá abrindo agora a sua loja, já vai sintonizando 98,5 ou vai acessando o nosso site também, as nossas plataformas digitais em todo o Brasil e mundo afora. Sabe por quê, gente? Porque a Timburi FM tem ouvintes em qualquer canto desse planeta, pela rede mundial de computadores, pela famosa internet. Que maravilha, coisa boa demais. Vamos juntos, juntinhos aqui nesta manhã gostosa. Apesar do friozinho, apesar do tempo meio coisado, meio cinza, meio nublado, sabe que você pode deixar esse dia maravilhoso, sabe por quê? Porque Deus está te proporcionando mais um dia de vida. Acordou, amiguinho? Abriu os olhos aí, olha. Então seja grato, viu? Grato pela sua vida, grato pela chuva, grato pelo frio, grato até pelo que você não tem. Já vai agradecendo, quem sabe lá na frente Deus já vai te proporcionar também, né? Eu já vou começar atendendo pedidos aqui, mandando alô, porque o Manhã Timburi já tá rolando. Bom dia pra Maria de Fátima, tá aqui com a gente. Oi, Mariana, bom dia, lindona. Pediu música do Rick Renner, gente, eu vou atualizando aqui os pedidos e ao decorrer da programação a gente vai atendendo todo mundo, tá? Tá ligadinha junto com a gente, Mariana Martins, família Aquino, sempre ouvindo a gente, valeu. A Maria de Fátima Silva também, bom dia, lindona. Olha que esse dia seja cheio de luz, paz, saúde, amor e muitas bênçãos de Deus pra você. Obrigado, viu, minha lindona? Silvia Francisco, bom dia. Pediu música aqui, tá oferecendo, né, pros filhos Jéssica e Romário, pros netos Matheus, Laura Sofia, pro esposo Irineu, pros genros Oséias, pro Celso, pra Noris Adora, pros enteados a Tamires e o Bruno, pra Helena Sobré, pra Rose, pra Luzia, Heloína, pra Carmen Silva, pra sua prima Aparecida Campos, também pra todos da Vila Industrial, muito obrigado, viu? Beijo no coração, Silvia, Deus abençoe, tá? Alô, Serginho, já a gente traz as suas... a sua informação aqui do Ser Forte, viu? Bom dia, bom dia, bom dia, bom dia. Helena Sodré, minha lindona, como é que você tá? Seja bem-vinda, bom dia.
10: Oi, Luciano, bom dia, tudo bem?
8: Eu tô ótimo,
10: Luciano,
8: e você, lindona?
10: Dá pra você tocar pra mim a música do Gustavo Lima, Olha no Retrovisor?
8: Ela no Retrovisor.
10: E eu ofereço especialmente pra você, todos aí da Timburi, pra noivinha do ano, pro José Francisco Helero, pra Vera Lúcia, pra Bel, pra Heloína, pra Silvio, pra Rose, pra Maria Aparecida Campo Santo. Tchau, Luciano, fique com Deus, Deus abençoe.
8: Amém, lindona, obrigado pela sua participação aí, viu, Helena Chodré participando junto com a gente. Oitana Cristina, bom dia, lindona, como é que você tá aí também, tudo certinho? Bacana, gente, assim a gente vai atualizando, tá bom? Atualizando os recadinhos aqui e vamos lá, vamos cantar junto, bom dia, vamos cantar junto, bom dia, podia começar legal. O sucesso está no ar, emoção, informação, sempre em sua companhia, bom dia! Vamos começar bem, é preciso saber viver, e como é preciso saber viver, né? Chega pra cantar, rei! 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
2: 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Manhã Timburi, retrovisor Gustavo Lima. Na indicação do ouvinte, né, gente? Essa música, eu sempre falo que é uma oração, né? Ouvimos ainda Rick Renner Sem Direção e Roberto Carlos, É Preciso Saber Viver. Intervalinho, amanhã Timburi volta já já.
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0: Quem gostou faz barulho aí, churrasco com fome.
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0: 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Tá aí Felipe Rodrigo, ignora. 9 horas e 37 minutinhos, 9h37. Bom dia, bom dia, bom dia. Pra você que tá ligadinho junto conosco aqui no nosso Manhã Timburi. Alô, Silvia. Bom dia pra você. Já atendi sua participação, né, Silvia? Obrigado pela companhia. Só vou trazer sua música daqui a pouquinho, né? Obrigado, Deus. Já já eu trago pra você também aqui na programação, viu? A Helena já atendi aqui com a música dela, Retrovisor, já passou por aqui, né, Helena? Deixa eu ver, Sidney Galdeano, cheirou, está ligadinho junto com a gente aqui, ó. Bom dia, deixe Deus escrever um novo dia, nova história na sua vida, valeu. A Tânia está aqui com a gente, bom dia. Deixa eu ver quem está ligadinho, um abraço aqui também para Fernanda Maria. Bom dia, Fernanda da Barra. Coloca a música do Lomberto para nós, hein, Luciano? Os meus filhos, o Andrei, Emily e Christian, estão lá ligadinho junto com a gente também. Uma excelente manhã para vocês. Valeu, Fernanda. Rita Maciel, gratidão. Essa é a palavra-chave para começarmos mais um dia, mais uma jornada, mais oportunidades de vida. Gratidão a Deus por nos permitir acordar. Bom dia, Ritinha. Beijo no seu coração, obrigado pela companhia, viu? A Neuza tá ligadinha junto com a gente também. Obrigado, Neuza. Oi, Marceline Rodrigues, bom dia. Quer ouvir música do Zezé de Camargo, Amigo das Estrelas? Essa música é linda, hein? É isso mesmo o nome. É, oferecer para minhas filhas Luana, Letícia, para o esposo Amarildo, para os filhos Bruno. Obrigado, ótimo dia. Já já eu atendo você também, viu? Obrigado, Marcelene. Todo o pessoal participando junto conosco aqui também no nosso Manhã Timburi, viu? 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Alô, Geraldo, bom dia para você também, obrigado pela companhia. Gente, vamos fazer um intervalinho. Na sequência, a gente já vai, aos poucos, né, já colocando, inserindo na programação a participação de todo mundo. Vai participando aí hoje, Manhã Timburi, comigo, Luciano Henrique, até o meio-dia. 996-20-4600. Bom dia para você que está em casa, bom dia para você que está no trabalho, onde quer que você esteja, sintonizados em 98,5, ou acessando também as nossas plataformas digitais em todo o Brasil. Muito obrigado pela sua audiência, pela sua companhia.
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4: Muito bem, gente, seguindo em frente aqui com o nosso Manhã Timburi, hoje comigo Luciano Henrique, até o meio-dia desta quinta-feira. Bom dia, agora são 9 horas e 47 minutos, mandar um beijão pra minha mãe, Dona Dalva, também lá pro Arthur, né, meu filhão? É a última semaninha, né, filho? Um beijo pra você, viu? Deus abençoe. Fala sempre ouvindo a gente também nesta programação, nesta manhã hoje de quinta-feira, né? Pessoal do Conjunto Luiz Meneghel, Vila Americana. Alô, Neuzeli Sabará, bom dia. Nossa querida vizinha Tina, Dona Irene. Alô, Carlos. Bom dia pra vocês aí também, viu? Deixa eu mandar uma alusão lá pro Dezão da Mega Pizza. 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Um abraço, Dezão, toda essa equipe maravilhosa. Deixa eu ver quem tá participando junto com a gente também aqui na programação da 98. Bom dia, bom dia. Deixa eu ver quem tá por aqui. Alô, bom dia.
5: Olá, eu feriado, gostaria de pedir uma música, o Panda com o Gustavo Lima. Queria oferecer para os motoqueiros aqui do Motoboy de Feriado, o João Paulo, o João, o Marquinhos Viola, pro Carlos, pro Menor, pro Espirro, Liabe, Toninho e para todo mundo da destilharia Tiroli. Um abraço.
4: Valeu, um abração para você também. Só não entendi o nome aqui. Saiu, não sei, no começo. Ah, o Alan, né? Valeu, Alan. Um abração para você. Tudo de bom aí, viu? Quem tá participando junto com a gente também. O Elizabeth, bom dia, lindona.
6: Bom dia, Luciano.
4: Tudo
6: você
4: bem?
6: Você tem uma quinta-feira abençoado por Deus.
4: Amém.
6: Luciano, amém. Queria ouvir a música Amigo nas Estrelas.
4: Amigo nas Estrelas.
6: É, eu fiz para todas as minhas colegas, para vocês aí da rádio e para todos que gostaram da música.
4: Valeu, Elizabeth Lindona.
6: Foi sorteio, foi meu nome no sorteio.
4: Sabadão.
6: É Elizabeth Costa Sabadão. Brás, do Santos.
4: Valeu, Lindona. Obrigado, Elizabeth. Vai tocar a música já na sequência também. Viu, Laís Regina? Bom dia, feliz quinta-feira para todos. Quero ouvir música do Diego e Victor Hugo. Agradecendo meus filhos, João Vitor, em especial Anthony e Gabriel, que está completando 2 aninhos hoje. Ah, parabéns, viu? Para que Deus abençoe, tá?

Tudo de bom, viu, Laís? Feliz também pro marido Giovanni, pra sobrinha Yasmin, pra mãe Claudinha, cunhada Joyce, pra todos que estão curtindo a programação. Valeu, tá? Deus abençoe. Parabéns aí pro garotão Anthony Gabriel, hoje 2 aninhos. Bacana. 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Bacana! 9 horas e 50 minutos. Bom dia, bom dia, bom dia, bom dia!

0: Bom dia para você que tá ligadinho junto conosco aqui na programação da Timburi 98,5, nosso Manhã Timburi de hoje, Amado Batista, Se Não For Por Amor, né, gente? Bom dia, Lomberto com Insana, irmão da Lua, amigo das estrelas, Zezé de Camargo também, passou por aqui na programação, né? O nosso Manhã Timburi de hoje, comigo, Luciano Henrique, até o meio-dia. Bom dia, bom dia, bom dia. Alô, Elizabeth Costa, já ouviu sua música também. Ô, Laís, obrigado pela companhia, viu? A Laís pediu Diego e Victor Hugo. Deixa eu ver se eu acho essa música aqui, tá bom? Ô, Laís, Deus abençoe você e a sua família, né? Um garotinho que tá aniversariando hoje. Parabéns aí, viu? É isso aí. O pessoal que tá sempre participando junto com a gente, sempre ouvindo a programação aqui da Timbre FM 98,5. A Conceição Alves está aqui com a gente também, né, Conceição? Para hoje, que seja infinito tudo aquilo que vier para florir e abençoar e fazer sorrir. Bom dia, Conceição. Bom dia, sua lindona. Obrigado pela participação, viu? Sempre junto com a gente também aqui na programação da 98. Bom dia, Helena, já ouviu sua música? Deixa eu trazer o intervalo agora, gente, né? Intervalo das 10. Daqui a pouquinho eu tô de volta, tem mais participações. Vai mandando aí, 996-2046-00. Silvia, bom dia. Obrigado pela participação também, né? De Henrique Juliano, obrigado a Deus. Eu vi no próximo bloco também, tá bom? Agora 10:02, não é isso, produção? Vamos pro intervalo, voltamos já já.
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0: Muito bem, gente, para você que tá ligadinho junto com a gente, agora são 10 horas e 8 minutinhos, 10 e 8, bom dia, para você que tá nos ouvindo, compartilhando, ouvindo a programação aqui da 98 Timburi, a sua melhor companhia. Vamos juntos aí no nosso Manhã Timburi, né, atualizando aqui os recadinhos. As pessoas estão participando junto com a gente aqui também, né, na programação da 98. Muito obrigado, viu, gente? Olha, deixa eu mandar um abraço para as meninas, pessoal, a equipe toda lá da Melos Restaurante. 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Um abraço, meu amigo Guga. Lá do Lavacado Guga, sempre ouvindo a gente na Estética Automotiva. Para ele, para o Gabrielzinho, aliás, para pro Gabriel, né, Gabriel, a Daniele, né, sua esposa, a mascotinha também, a Maria Eduarda, todo o pessoal lá do Guga, um abraço, meu querido, Deus abençoe, viu, bom dia para todo mundo aí, meu amigo Sidney Galdiano Cheiroso, você participando junto com a gente também, né, fala aí, Cheiroso, bom dia.
1: Bom dia, meu amigo Luciano, gostaria de ver a música,
0: irmão.
1: Opa. Desmone Valadeia, Maria do Carmo, Helena Sandré, minha mãe, Sérgio, pro Cleito, para Rosa, para Lídia, para Vim, para Carlos Henrique. A todo o companheiro de Zerteiro, Zé Lalé, pra Cátia, pra Eva, pra quem estiver ouvindo,
0: beleza? Beleza, valeu,
1: queridão. Pro Gordinho, pro Barela, pro Dielo, pintor Jardim Paraná, e pra Creuzinho, pro Ozeias da Industrial.
0: Valeu.
1: Bom dia.
0: Bom dia, bom dia pra você também. Obrigado pela participação sempre, hein, viu, meu querido? Já atendo mais participações. São 10 horas e 10 minutinhos.

0: sabe, amiga? Vamos tentar.
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3: 10h24. 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

0: Muito bem, senhoras e senhores, já estamos de volta aqui no nosso Manhã Timburi, a sua melhor companhia, 98,5, agora 10h30 da manhã. Vamos lá com as participações do nosso 996-20-4600. Bom dia, meu amigo Julinho Zói.
1: Bom dia, Luciano. Bom dia, meu guerreiro.
0: Fala aí, jogador.
1: Queria pedir uma música. Bom dia. Bom dia com Jesus aí, Deus abençoe o dia.
0: Opa. Cada 20.
1: Queria pedir uma música.
0: Qual que você quer, Julinho? Esqueceu?
1: Eduardo Costa, Cabuca Tereza.
0: Ô, louco! Feliz
1: Pajão Machado, Turró, Cubico, Luciano Trovelo, Zói Pedreiro, JM, Denner Morango, Diego Entregador Cortinta, Putatu, pra Mônica,
0: é.
1: pro Gordinho, pro Gordão, Tubarão,
0: Tubarão, Silvano,
1: Popular Lambico, pro VJ,
0: olha só,
1: pro
0: velho.
1: Babão,
0: é.
1: Pro Coreano, pro Facção.
0: Olha. Yeah.
1: Pra todos da Avenida Industrial. Pra todos da Construção Civil.
0: Top!
1: E todos gostarem da música. Tamo junto, um abraço, Juninho Zói Pintor, de Andirá, Paraná.
0: Para o Brasil mundo. E o mundo! É isso aí, Juninho. Um abraço pra você, queridão. A Tânia Cristina tá ligadinha junto com a gente. Lu, oi, bom dia, Tânia. Toca pra mim, Narcisista. A música é da Mara Maraíza, né? Bacana. Para te fazer companhia, obrigado, valeu, obrigado, Tânia. Celso Reginaldo também tá ligadinho junto com a gente, que ouviu música Amado Batista, oferecendo para a esposa Tamires Francisco, pro seu Guirineu, cunhado Bruno Silva Francisco e para todos nós da rádio, muito obrigado. Minha lindona, queridona Maria do Carmo, bom dia.
2: Bom dia, querido. Tudo bem, tudo na paz?
0: Beleza.
2: Ofereça a música da programação aí pro filho Marivaldo, pro amigo cheiroso, tá?
0: Tá bom, pode deixar,
2: pra
0: Maria.
2: Da rádio, tá bom?
0: Valeu, lindona.
2: Um abraço, Lu.
0: Outro, Deus. Até mais. Tchauzão, viu? Aí, Maria do Carmo, sempre participando junto com a gente. Fala aí, Feriato, você tá bom, querido? Bom dia!
3: Bom dia, Luciano, aqui é o Feriato, do Motoboy do Feriato. Eu quero pedir uma música aqui pra rapaziada do Motoboy do Feriato.
0: Olha aí.
3: Que tá aqui no atendimento das 6h às 22h.
0: Olha.
3: Estamos conectados a vocês aí.
0: Valeu,
3: manda uma
0: querido.
3: Música pra nós aqui, pra todos os motoqueiros aqui do Motoboy do Feriato e a todos os clientes do Motoboy do Feriato. Aquela música... Cadeira Cativa.
0: Valeu, Zé Neto Cristiano. Valeu, Feriato. Um abraço pra você, todo o pessoal, rapaziada, por aí ligadinho junto com a gente também. Ouvindo a programação aqui da 98. Muito bem, gente. Mas antes de eu trazer mais músicas, deixa eu ver quem tá participando junto com a gente aqui. Ah, rapaz. Cadê? Deixa eu ver, gente do céu. Tem hora que é uma loucura que vai atualizando, né? Ah, o Sérgio. Vou trazer a participação do Serginho, né? Cadê o Serginho, rapaz? Estava aqui na ponta da agulha, Serginho, lá da Ser Forte, né? Cadê o áudio do Serginho aqui da Ser Forte? Ah, tá aqui, ó.

0: Bacana, bacana, bacana, bacana. Vamos ouvir juntos aqui na programação da Timbori. Fala aí, Serginho, bom dia!
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0: Bom dia, Serginho. Obrigado pela sua participação. Agora 10h36. 10h36 aqui na Timburi.
4: Mãe

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0: Clinton e Romário não namora. Aqui na programação da 98, 10h45, ouvimos aí na cadeira cativa Zé Neto Cristiano, narcisista Maíra Maraíza na programação, né? É, aqui dos nossos ouvintes, estão participando junto com a gente no 43996204600. Daqui a pouquinho, depois do nosso intervalinho rapidinho, volto já já com muito mais pra você. Tá ligadinho junto com a gente, viu? Obrigado pela companhia, obrigado pela audiência. Onde quer que você esteja ouvindo, aqui é a programação da 98. Comigo hoje, Luciano Henrique, até ao meio-dia. 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
7: 10h46.
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0: É você ligadinho aqui na programação da Timbury FM 98,5, a sua melhor companhia. Gente, já são 10h52, como a hora passa rápido demais, né? Tá, o pessoal ligadinho sempre junto com a gente, onde quer que você esteja, olha, sejam todos muito bem-vindos. Obrigado, viu, gente? Obrigado pelo carinho, obrigado pela audiência, por você fazer parte junto conosco aqui também da nossa programação. Muito carinho, muita alegria, eu, Luciano Henrique, com você, viu? Até o meio-dia hoje. Mandar um abraço lá para os nossos queridos amigos do Supermercado Pantojo, onde você encontra qualidade e economia. 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Bom dia, bom dia. Deixa eu mandar uma alusão pro pessoal lá da HR Imports, né? Tá ligadinho junto com a gente também. Ô, Renata, bom dia. Bom dia lá pra Bia, Elton também, enfim, né? Toda a equipe sempre de radinho ligado junto com a gente. Bom dia pra vocês, viu? 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Deixa eu ver quem mais está participando junto com a gente aqui na programação. Bom dia, bom dia. Atualizando os recados aqui, né, gente? Maria do Carmo já atendi. Maria Aparecida dos Santos Campos. Lindona, bom dia. Tudo bem com você, minha querida?
1: Luciano, eu quero bom pedir dia. Uma música com No Trânsito Eu Chorei. Quero oferecer para Helena Sodré, para Edna, para Beatriz, para Rose, para Eli, para a Odete, para o meu filho Alan, para minha nora Lohane, para minha filha Poliana. E meu filho Luiz Paulo e para o meu neto Luiz Guilherme. E pro meu esposo. Tá? Obrigado.
0: Valeu, tchau. Obrigado, Deus abençoe, viu? A Chapi saiu de fundo aí. Meu amigo Marivaldo Ladeia, tá ligadinho junto com a gente? Fala aí, meu companheiro. Bom dia, bom dia.
2: Bom dia, meu amigo Luciano. Tudo bem, meu
0: Tudo
2: amigo?
0: Certinho.
2: Manda a música do César e Paulinho, Tem Alguém Que Te Quer. Ofereço para minha mãe, Maria do Carmo, meu amigo Sidney Cheiroso, Guido Pintor, Valdeci Cassita, Eva Custódio, Vanderlei Serafim, Charles Moto, Marcinho Funileiro e todos os comércios de Andirá que está sintonizado, e para o meu amigo Leandro Feriato, que está sintonizado também, e nosso amigo JA Mototáxi por aplicativo. Beleza, meu amigo? Tudo de bom para você aí, ó. Abração. Ótima quinta-feira abençoada. E hoje tem Feira da Lua, hein, Luciano?
0: Verdade.
2: Hoje tem showzinho, hein?
0: Opa!
2: Vamos estar lá. Se tudo correr bem, não tiver chuva, nós estamos juntos, beleza?
0: Verdade, meu querido.
2: Falou, abração. Meu amigo.
0: Até mais, viu?
2: Aí. Tudo de bom para você.
0: Obrigado, meu amigo. Marivaldo Ladeia, é verdade, né, gente? Quinta-feira passada não teve a feira por conta do tempo, né? Vamos ver se hoje a feira acontece aí, porque a gente gosta demais, né, Marivaldo? Também até mandar um abraço, pessoal da JA. 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Baixa agora mesmo aí o aplicativo JA Mototáxi. Eu tenho certeza. Um abraço para essa galera maravilhosa aí, tá? Bom, a companhia dos Ateiros, né? A Cia dos Ateiros também tá lá junto com a gente sempre na Feira da Lua. Um abraço. Meu amigo Mirim também, né? Lá do Chuco. Fala aí, Mirim. Tio Mirim, né? Alô, Lambão. O Silvano, né? Eu vou atender aqui o Zé Firmino. É, Elero, ele mandou pro pessoal que eu não consegui anotar todo mundo, Zé, mas eu sei que você tá ouvindo aí, tá mandando pras pessoas de sempre, né? Ele pediu música bonita aqui, rapaz. Daniel, a gente vai ouvir juntos aqui na Timburi. E a música proposta, o modão do mal, hein? 10h57, bom dia, bom dia, bom dia!

0: 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Pro meu amigo Marivaldo, tem alguém que quer a música do César e Paulinho? Indicação lá do meu amigão, né? Tivemos ainda Daniel, Chorei no Farol, no Sinal e muito mais. Gente, eu tô atrasado aqui. Vamos pro intervalo, eu volto já já.
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5: 11 e 8.
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0: Muito bem, senhoras e senhores, agora são 11 horas e 15 minutinhos, 11 e 15. Bom dia para você que tá ligadinho junto com a gente aqui na programação da Timbury FM, sua melhor companhia. Bacana, vamos juntos até o meio-dia, trazendo para você o nosso Manhã Timbury. Hoje comigo, Luciano Henrique, numa boa, né? Trazendo para você música, alegria no seu rádio, a sua participação no nosso 996-2046-00. 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Vou mandar um abraço pra Maria Aparecida Campos. Já mandou áudio aqui. Já participou, né, Maria? Deus abençoe, tá? A dona Durvalina Simões está aqui com a gente também, ouvindo a 98. Bom dia!
1: Aí sim, hein, Luciano?
0: Oi, queridona, bom dia.
1: As musgonas apaixonadas.
0: Eita!
1: Você terminou de,
0: essa sequência
1: de cantar agora?
0: Foi boa, né?
1: Musgona apaixonada. Aí sim.
0: Ai, eu tô tomando água aqui, Durvalina, enquanto você tava falando, minha lindona. Gente do céu, não é fácil não, hein? Não é fácil não. Helena Sodré, o que você quer, Helena Sodré? O que você quer? Ah, mas não vou pôr, né? Ela fala, não põe no ar não. É um áudio de 3 segundos. Tem que ouvir fora do ar, viu, Helena? Não tem jeito. Não tem jeito. Não tem jeito. Bom, bacana então. O pessoal que tá mandando áudio aí, tá digitando ainda. Vou ouvindo na sequência, gente. O Zé já ouviu também a sua música. Bom dia, bom dia. Já mandei abraço. Ah, gente, deixa eu aproveitar e mandar uma alusão. 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Bom dia! Falei sim, ô Celso, pessoal de Arapongas. Bom dia pra vocês aí. Mandei pra vocês sim, tá? Deixa eu ver se você falou de nós aqui de Arapongas. Celso Reginaldo, a esposa Tamires, Francisco, lá na cidade de Arapongas, sempre ouvindo a gente também. Muito obrigado, viu? Vamos trazer uma da programação. Eu volto já já com mais indicações ainda também na programação da 98. Já são 11h18 na exprodução.
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0: 11:21. 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

0: 8 e pouco, ainda tava no programa do pastor, viu? Você mandou áudio 8 e 7, o programa do pastor acabou 8 e meia. Eu entrei no ar a partir das 9, já até toquei sua música. E você me cobrando que não ouviu. Ah, você tava prestando atenção na programação? Que você tá reclamando aí? Que você tá reclamando?
1: Tava na cidade, querido. Ah. Eu cheguei aqui já era 10 e pouco.
0: Ah, tá bom. E eu tenho uma bola de cristal que eu vou saber se você tava ouvindo a rádio. Eu tenho, sabe, minha bola de cristal aqui não funcionou hoje. É a Helena. Ainda fica brava que não mandou ela dela. Já até toquei sua música. Você vai lavar essa cara, mulher, viu? Ei, Helena, beijão pra você, lindona, mas eu te atendi, sim, viu? Tá tudo registrado aqui, tá? Toquei sua música, atendi seu pedido. Você não briga comigo, você não briga comigo. Não é importante que eu atendi você, mas então um beijo pra você. Um beijão no seu coração, sua lindona. Quem tá aqui comigo, a Jandira. Elas brigam comigo, gente, você pensa o quê? Se elas não escutar eu falando, agora, a bola de cristal. Tem que saber se ela tava ouvindo. Ela mandou 8 e 7 da manhã. Eu toquei o dela depois das 9. Aí quase 11 horas, quase na hora de ir embora. Vem brigar comigo. Ah, mas eu vou falar. Oi, Jandira, bom dia, lindona.
2: Bom dia, Luciano.
0: Tudo bem?
2: Tudo bom?
0: Graças a Deus.
2: Deus te abençoe sempre.
0: Amém, Jesus.
2: Ô, Luciano.
0: Eu?
2: Já é meio tarde, né? Mas se der, você mandou a música do Amado Batista pra mim. Ou se não der, não tem problema, eu ouço todas.
0: Tá bom, minha lindona.
2: Tá bom, filho? Um
0: valeu.
2: Abraço. Que friozinho, hein, Luciano?
0: Verdade, menina.
2: Meu Deus.
0: Depois,
2: mas tá bom, filho. Um bom dia. Deus te abençoe sempre.
0: Amém.
2: Tchau,
0: amém.
2: Tchau, Jandira.
0: Valeu, Jandira. É sempre assim mesmo, né? Gente, olha, eu fui numa excursão aí na Aparecida. Pra Aparecida no final de semana, né? Não é Aparecida do Norte. Não é Aparecida do Norte. Gente, que teve de gente. Manda alô pra mim. Gente, eu não lembro o nome. Então, você que viajou comigo, você que pediu alô, sinta-se abraçado, viu? Eu não lembro o nome, gente. Eu sou ruim pra nome. Eu vejo as pessoas na rua e falo, ô, Luciano, manda alô lá pra nós. Tô ouvindo vocês lá. Gente, me perdoe, eu não lembro o nome das pessoas. Eu sou fisionomia. Eu posso ficar anos e anos sem ver a pessoa. Eu encontro a pessoa, vou lembrar. Mas o tal do nome, eu tenho um problema sério com gravar nome. Então, pra você que me encontra na rua, pra você que pede alôzinho, pra você que fala que tá me ouvindo, olha, sinta-se abraçado, viu? Sinta-se abraçado. Você que já me encontrou hoje na rua. Às vezes eu tô andando assim, gente, eu ando muito a pé, né? Ando muito a pé. Então, às vezes eu tô andando na rua, esse pessoal buzina. Bebê, olha, manda alô pra nós lá. Quem que é? Não sei. Não vi. Gente, é uma loucura isso, mas não é por maldade, viu? Então, se você me ver na rua algum dia, se eu não te cumprimentar, não vai achar que eu sou mala sem alça, que eu sou metido, que eu sou isso, que eu sou aquilo, porque realmente eu não percebo. Gente, às vezes eu tô andando, uma vez quando eu fui atropelado em Curitiba, por causa disso, às vezes o corpo tá aqui, mas a minha mente tá longe, sabe? Jesus amado, uma vez eu não prestei atenção no farol lá em Curitiba, quase que o carro me atropela, quase que eu não volto pra Andirá. Por quê? Porque às vezes a cabeça da gente, olha, pelo amor de Deus, viu? Mas quando eu tô focado, mas tem dia que a gente tá tão avoado, né? O que foi, Helena? Você tá brigando comigo ainda? Ah, não é possível, Helena.
1: Que Fiane, eu sou brava, hein?
0: Ah,
1: eu
0: que
1: tenho
0: medo.
1: 1,5 metros, mas nossa. Eu sou pequenininha, mas eu vou te falar, hein?
0: Que medo de você.
1: Eu sou brava, hein?
0: Que medo de você. É, diz que as baixinhas é brava mesmo, né? Dizem que as baixinhas é brava mesmo. Ah, você é brava pra lá, moleque. Gente, agora 11h33, bom dia, meu povo e minha pova.
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0: 11:41.
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0: Eu ligo pra você, Zé Neto e Cristiano, fechando esse bloco, né, gente? Muito bem, já são 11 horas e 53 minutinhos. Luzia Vieira dos Santos tá ligadinha junto com a gente. Bom dia, Luzia. Um abraço pra você. Tudo de bom.
1: Bom dia, Luciano.
0: Tudo bom, bem, dia, Luciano? Lindona.
1: Eu tô vendo aqui, escutando. Eita, lasqueira. Não, mas é verdade, as baixinhas é brava mesmo.
0: Você é baixinha, Luzia?
1: As baixinhas é difícil ficar brava, mas quando fica brava, sai de baixo, hein? Dá mais, Luciano. E sempre a gente se encontra na rua, sempre a gente se cumprimenta, conversa um pouco, né? Joga, né?
0: É verdade, Luzia.
1: Mas tá tudo bem, né?
0: Graças a Deus.
1: Mas assim mesmo, tem que cobrar você mesmo. Tem que comprar vocês mesmo, vocês esquecem de tocar a música da gente.
0: Aí, né? Ó, a outra briguenta aí também já, ó. Aí, ó.
1: É, mas é assim mesmo, a vida é assim mesmo. É uma correria.
0: Ai, Jesus.
1: Não vou pedir música, porque já
0: cheguei embora.
1: Atrasada, né? Mas ofereço toda a programação pra minha família, pra todas as minhas amigas, não falar nome agora, nome por nome, né? Pra vocês da Timburi, pra valeu. Marli Borges, o seu Aloysio.
0: Sim.
1: Pra todos vocês aí.
0: Valeu, Lindona.
1: Uma ótima quinta-feira abençoada pra todos vocês. Deus valeu. Abençoe.
0: Amém, Luzia. Obrigado, viu? Ô, Luzia, diz que mulher baixinha é brava e mulher de bigode nem o diabo pode. Misericórdia. Misericórdia. São brava demais. Vai ter aqueles bigodinhos assim, rapaz. Nossa Senhora da Parintia. Ficou... Não dou conta de vocês, não. Ai, Jesus. A Tânia tá rachando o bico também, né, Tânia? Ai, ai, esse povo me quebra no meio. Gente, eu vou embora, viu? Aliás, vou embora não. Vou finalizando aqui minha participação dentro do Manhã Timburi. Daqui a pouquinho eu tô de volta com o nosso Timburi Notícias, né? O resumo das principais informações. Que foi, Helena? Ah, mas de novo, Helena? Não, que foi?
2: Luciana, então, eu sou baixinha e eu tenho bigodinho também.
0: Minha Nossa Senhora, valei-me, minha Nossa Senhora. Valei-me, minha Nossa Senhora. Mulher baixinha ainda comigo. Lascou, hein? Eu tô rachando aqui, gente. Eu dou conta se for, não. Como é que eu trabalho agora? Ai, o pessoal que tá chegando agora fala, o que tá acontecendo nessa rádio? Por que os locutores tá rindo igual um palhaço aí? Ai, Jesus amado. Ai, não dou conta, eu cheguei a chorar agora, gente. É? Helena do céu, ô Luzia, vocês me quebram, Luzia. Ô Helena, vocês me quebram. Nossa Senhora. Ai, ai. Então eu vou pegar a dica, viu? Mulher baixinha com...

Ai, socorro. Eu sozinho aqui nessa rádio, meu Deus do céu. Como é que eu vou fazer jornal agora, gente? Deixa eu me recompor aqui, por favor. Ai, ai. Deixa eu me recompor aqui. Respira fundo. Se eu respirar fundo, fica aquele barulho. Fica uma cafungada aqui, não dá certo, não. Ai, socorro, Deus. Como é que chama aquela musiquinha lá? Socorro, dá. Ai, gente, obrigado, viu? Obrigado. Olha, eu fico muito feliz. É, o povo. Não, e o povo gosta dessa bagunça. Pior que o povo gosta dessa bagunça, sabe? Isso que eu fico impressionado, né? Eu faço umas trapalhadas aqui e o povo gosta, né? Né, Marli? A Marli tá ouvindo lá em Londrina, eu acho. Se não tiver ouvindo também, lascou, né, patroa? Eita! Quem mais tá ligadinho junto com a gente também? O pessoal. Gente, eu acho que eu não fiquei devendo recadinho pra ninguém, né? Deixa eu ver aqui se não ficou nenhum pra trás. Atendi todo mundo, graças a Deus, ó. É, de manhã é correria, né? E o dia todo, graças a Deus, à tarde também a gente tá com uma audiência muito boa, né, gente? A gente fica muito feliz e a gente brinca, a gente se diverte, né? Porque, igual eu sempre digo, né? Tristeza não vai pagar dívida de ninguém. Se tristeza pagasse dívida, ninguém tinha conta e dívida para pagar, não é? Então a gente brinca, a gente dá risada, porque a vida é muito curta, passa rápido. É claro que com muito respeito, né? Tudo que eu brinco aqui com as nossas lindonas é sempre pautado no respeito e tudo, né? A gente dá aquela zoada, mas como diz o ditado, tô rindo, mas com respeito. Ai, ai. Então tô indo nessa, gente. Obrigado pelo carinho. Amanhã a Marli tá de volta. Eu tô de volta amanhã também, dentro da nossa programação, dentro do Manhã Timburi. Ai, Jesus. É, não é fácil não, dona Tânia. Não é fácil não. É, então, como eu estava falando, amanhã eu estou de volta dentro do Manhã Timburi, estou de volta no Timburi Notícias e estou com programação à tarde também no Rádio Revista. Gente, hoje eu não vou apresentar o programa da tarde, é óbvio, né? Porque eu estive desde manhãzinha com você e vou até uma da tarde agora com o jornal. E então a gente volta a se falar amanhã, se Deus quiser, assim nos permitir, dentro da programação. Obrigado pela companhia, pelo carinho de todas vocês, de todos, né? De um modo em geral. Tá bom? Vê se dá tempo de tocar uma última aqui, uma saideira, Luciana Henrique. Vou trazer Romance Rosa, então, com Ed Brito e Samuel. Pra gente fechar aqui o Manhã Timburi de hoje. Tchau, gente. Fiquem com Deus, tá? Até daqui a pouquinho dentro do Timburi Notícias. E amanhã a gente se fala. Beijo no coração. Até mais.

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1: Meio-dia e 3.
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0: Em Andira, agora são 12 horas e 8 minutos. Está entrando no ar mais uma edição do seu Timburi Notícias. Edição desta quinta-feira. Hoje, dia 30 de julho, o ano é 2026. Estamos no inverno brasileiro. Temperatura ambiente neste momento na casa dos 24 graus. Tempo nublado na cidade de Andirá. Daqui a pouquinho a gente destaca então como fica a previsão do tempo para esses próximos dias. E a partir de agora você fica bem informado de tudo o que acontece em Andirá, no Paraná, no Brasil e no mundo dentro do Timburi Notícias. Hoje com a apresentação, trabalhos técnicos, comigo mesmo, Luciano Henrique. A direção-geral de Aloysio Simone, na coordenação de Marli Borges. Agora são 12 horas e 9 minutos, 12 e 9. Para você que está almoçando com a Timburi, que bem informado a partir de agora, é as notas policiais. Temos também a previsão do tempo, cotação agrícola. Também vamos destacar tudo, né, da economia, informações do setor policial, informações aí do nosso dia a dia, prestação de serviço. A partir de agora, dentro do Timburi Notícias. 12 horas e 9 minutos, 12 e 9. Boa tarde para você.
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0: Muito bem, no Timburi Notícias, edição desta quinta-feira, dia 30. A previsão do tempo, chuvas acumuladas em julho de 2026, chuvas das 9 da manhã até do dia 13 até o dia 14, às 9 da manhã, estava com 25 milímetros. Já das 9 da manhã do dia 22 até as 9 da manhã do dia 23, já passou para 40 milímetros. Chuvas das 9 da manhã do dia 23 até as 9 da manhã do dia 24, 45 milímetros. Também chuvas das 9 da manhã do dia 25 até o dia 26, estava somando mais 2,5 milímetros. Então, acumulado até então, a gente tem aqui na medição, nesse mês de julho, de 132 milímetros e 50. E a média seria de 43, né? Ou seja, choveu mais do que o esperado nesse mês de julho. Hoje a gente está fechando já praticamente o mês, né? 12 horas e 11 minutos, 12 e 11. E a previsão fica da seguinte forma. Para esta quinta-feira, mínima de 17 e a temperatura máxima não deve ultrapassar a marca dos 27 graus. Agora, 24 graus de temperatura. Para amanhã, sexta-feira, a previsão mínima de 15, a máxima de 27 graus, também sem possibilidade de chuvas. Para sábado, segundo aqui os institutos de meteorologia, a previsão mínima de 16, a máxima é de 29 graus. Já no domingo, a previsão mínima de 17, a máxima de 30. E já para segunda e terça-feira, a gente já está um pouquinho mais distante, mas tem lá a previsão mínima de 18, a máxima de 29, e na terça também 18 e a máxima de 29 graus centígrados, né? Agora são 12 horas e 11 minutos, 12 e 11. Olha, falando um pouquinho sobre a economia do mercado agrícola, né? Informações do DERAL, CIMA, Sistema de Informações do Mercado Agrícola. Soja tipo 1 em saca de 60 quilos, no núcleo regional de Apucarana, deixa eu ver aqui, está agora valendo R$ 124,00, né? Atualizando até ontem, dia 29, R$ 124,00, né? Teve uma variação de 81%, 0,81%, porque no dia 28, 123, aí já fechou ontem, dia 29, em R$ 124,00 na Praça de Apucarana. Já em Cornélio Procópio, a mesma situação. Ontem, 123, já, ontem de ontem, né? Já fechando ontem, R$ 124,00 também. Segue assim com uma variação de mais 0,81%, tanto na Praça de Jacarezinho, Londrina e também Maringá, de R$ 123 para R$ 124,00. O milho amarelo tipo 1 em saca, também de 60 quilos, nas praças dos núcleos regionais de Apucarana. Estava em R$ 57,00 no dia 28, ontem fechou R$ 58,00, uma variação de mais 1,75%. O mesmo ocorreu nas praças de Cornélio Procópio, de Jacarezinho, Londrina e Maringá. Já o trigo PH pH 76, a saca também de 60 quilos, no núcleo regional de Apucarana, no dia 28, R$ 73,00, já para ontem fechou R$ 75,00, com uma variação de mais 2,74%. O mesmo ocorreu nas praças aí nos núcleos regionais de Cornélio Procópio, de Jacarezinho, de Londrina e também de Maringá. O café beneficiado, tipo 6, bebida dura, a saca de 60 quilos. Tivemos aí o fechamento do dia 28 em Apucarana, R$ 1.600,00, e também permaneceu da mesma forma até ontem, dia 29, R$ 1.600,00. Já na praça de Cornélio Procópio, R$ 1.550,00, permaneceu também o mesmo valor. Em Jacarezinho, R$ 1.700,00, também permanecendo até ontem o mesmo valor de R$ 1.700,00. Em Londrina, R$ 1.550,00. Permanecendo também o mesmo valor até ontem, dia 29, ou seja, não teve variação. Já em Maringá também, mesma situação, o valor anterior, R$ 1.550, do dia 28, e fechou ontem, dia 29, né, também no mesmo valor de R$ 1.550. A cotação das principais moedas que circulam no Brasil: o dólar fechou ontem a R$ 5,11, o euro R$ 5,85, a libra esterlina a R$ 6,85 e o peso argentino a 0,00343. Na Bolsa de Chicago, fechamento, nós tivemos o Bolshoi 27,216, portanto, vezes 2, 204,59. A soja industrial tipo 1, Bolsa de Chicago, fechamento no último dia 28, fechou então em US$ 11,92, o que é equivalente a R$ 134,28 por bushel. O milho amarelo tipo 1, Bolsa de Chicago, também fechamento no último dia 28, fechamento de US$ 4,71, o que equivale a R$ 53,06 por bushel, uma variação de mais 2,8% na cotação, né? Tivemos também um trigo PH 76, Bolsa de Chicago, fechamento dia 28, o bushel a US$ 6,60, o que equivale a R$ 74,35 por bushel. A cotação de boi em pé, preço por arromba de 15 quilos em Cornélio Procópio, R$ 340, já em Jacarezinho também R$ 345. Cotação da vaca em pé por arromba de 15 quilos, Cornélio Procópio R$ 305, Jacarezinho R$ 325. Já o suíno em pé, preço por quilo vivo em Cornélio, R$ 5 o quilo, em Jacarezinho um pouquinho mais, R$ 5,35. Falando aqui dos bezerros Scott Consultoria, tivemos então aqui, olha, bezerro Nelore macho, tá? Desmama de 195 quilos, a variação aqui não teve, né? Permaneceu então em R$ 3.089. Já o bezerro Nelore de um ano ou 240 quilos também permaneceu aí no preço anterior com o atual R$ 3.543. Já tivemos aqui também o garrote Nelore 300 quilos, também manteve o preço anterior e o atual de R$ 4.259. Boi magro Nelore, 375 quilos, R$ 4.752, também anterior e atual, sem variação no mercado. Já o bezerro mestiço macho, desmama de 180 quilos, também sem variação do preço anterior atual, se mantendo aí em R$ 2.625, né? Na verdade, teve variação sim, olha, o preço anterior R$ 2.575 e o atual R$ 2.625. Então teve sim uma pequena variação do preço atual para o antigo. Bezerro mestiço de um ano ou 205 quilos, de preço anterior R$ 2.930, preço atual R$ 2.980. Garrote mestiço 255 quilos, preço anterior R$ 3.552, preço atual até o dia 27, R$ 3.615. Para fechar, boi magro mestiço, 345 quilos, R$ 3.995. Uma grande variação aí para R$ 4.040, né? Então, as informações para você da Bolsa de Chicago, fechamento, as cotações das principais moedas. Também nós tivemos aqui, né, os bezerros Scott Consultoria. Tivemos também aqui a economia do mercado agrícola e a previsão do tempo dentro do nosso Timburi Notícias, quando são 12 horas... e 18 minutos, 12 e 18. A gente segue por aqui com Timburi Notícias.
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0: Olha alguns destaques do setor policial, gente. Hoje pela manhã nós não tivemos, né, as informações do 18º Batalhão da Polícia Militar da 2ª Companhia, cujo qual a gente está, como é que fala? Traz as informações todos os dias, porque eles tiveram um problema no sistema deles lá. Então a gente ficou sem a atualização aqui da nossa cidade e da nossa região sobre as ocorrências policiais. Mas a nossa equipe, né, sempre trazendo informações em todos os setores, sempre buscando informações de um modo em geral aqui, né? Vai trazendo para você. Então vou trazendo alguns destaques aí, tá bom? Olha, criança morre após ser encontrada em piscina de residência em Novo Sarandi, distrito ali de Toledo, né? O menino identificado como YM, de 3 anos, morreu na tarde de ontem após ser encontrado no fundo da piscina de uma residência na rua Manaus, do distrito Novo Sarandi, em Toledo, né, gente? Uma notícia triste, né? Conforme as informações apuradas no local, a criança não morava na residência onde ocorreu o acidente e a casa da família fica a aproximadamente 100 metros aí do imóvel onde está localizada a piscina. Segundo relatos ali de populares, a criança teria passado por 2 portões até chegar aos fundos da residência e acabou caindo na piscina. Fato lamentável aí, e a criança foi encontrada por uma mulher que mora no imóvel. Tivemos também aqui, deixa eu ver o que dá pra gente destacar. Olha, deixa eu ver aqui, também está nas nossas redes sociais. Olha, PM é preso por agredir a esposa e também investigado em caso de desaparecimento de ex-companheira aqui no Paraná, hein? Um caso, né, que chocou o oeste do Paraná, voltou a ganhar repercussão. O policial militar Flávio Reis foi preso após ser filmado agredindo ali a própria esposa em via pública na cidade de Capanema. As imagens mostram o momento em que a vítima, dentro de um veículo, é agredida e retirada à força pelo policial. Pouco tempo depois, o casal sofreu um acidente com um capotamento na BR-163 em Planalto. A mulher ficou desaparecida por alguns dias e foi encontrada após a prisão dos suspeitos. Do suspeito, no caso, né, quando prestou depoimento à Polícia Civil. Além da investigação por violência doméstica, o policial também é investigado por um inquérito que apura o desaparecimento de uma ex-companheira e, segundo já o Ministério Público do Paraná, ele não havia sido formalmente indiciado nesse procedimento, que segue em andamento na comarca de Realeza. Mais informações chegando, a Polícia Civil realiza uma operação na cidade de Ourinhos, aqui próximo a nós, e apreendeu veículos que estavam em um imóvel pertencente à irmã do prefeito lá do município, hein? A ação faz parte de uma investigação conduzida pelas autoridades. Até o momento não foram divulgados oficialmente detalhes sobre o motivo das apreensões, a quantidade de veículos recolhidos ou se houve prisões durante a operação. A Polícia Civil informou que as investigações seguem em andamento e que novas informações poderão ser divulgadas conforme o avanço do caso. Muito bem, gente, agora são 12 horas e 21 minutos, a gente vai fazer o seguinte, eu vou para um breve intervalo, daqui a pouquinho eu volto com mais informações também dentro aqui do nosso Timburi Notícias.
1: Meio-dia e 21. 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
1: De volta aqui com o nosso Timburi Notícias, são 12 horas e 24 minutos. Daqui a pouquinho a gente traz mais informações do setor policial, porque o setor policial é movimentado, hein, gente? Rapaz do céu, se a gente não dá uma enxugada aqui, a gente só fala de polícia o jornal inteiro, né? 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Bom, gente, agora são já 12 horas e 27 minutos, 12 e 27. Vamos lá trazendo mais informações também do setor policial. E olha só, um homem que agrediu funcionária de drive-in com socos e coronhadas em assalto, ele morreu em confronto com a PM em Curitiba, hein? O homem foi flagrado por câmeras agredindo a vítima. Segundo a polícia, o suspeito atirou contra equipes durante a tentativa de abordagem. Ele é suspeito de agredir uma funcionária, né? Morreu em confronto nesta terça-feira, e o caso ocorreu em Curitiba, na nossa capital aqui do Paraná. O assalto ocorreu no domingo lá no bairro Capão Raso, onde dois homens agrediram a funcionária e roubaram R$ 345 e uma mochila. Ao ser abordado pela polícia, o homem fugiu para uma mata e abriu fogo contra a equipe. Os policiais revidaram, ele foi neutralizado, ou seja, morreu no local. O homem que agrediu uma funcionária de um drive-in em Curitiba com socos e coronhadas morreu durante esse confronto, então, com a Polícia Militar na madrugada da última terça-feira. Informações sendo atualizadas hoje para você. Esse assalto que ocorreu, então, na noite de domingo em um estabelecimento no bairro do Capão Raso. 12 horas e 28 minutos. Olha, a Polícia Federal atua na apreensão de 589 quilos de drogas em Santa Helena, também aqui no estado do Paraná. As informações vêm da comunicação social da Polícia Federal de Foz. A Polícia Federal, em conjunto com a Polícia Civil do Paraná e a Polícia Militar também do Paraná, com a Marinha do Brasil, apreendeu cerca de 590 quilos de drogas nesta quarta-feira em Santa Helena, no oeste do estado do Paraná. A ação foi realizada durante a Operação Ágata. As equipes identificaram uma embarcação vinda do Paraguai, chegando às margens brasileiras do lado do lago ali de Itaipu, né? No local, os agentes encontraram pessoas transferindo fardos com drogas para um veículo. E ao perceberem a chegada das equipes, os envolvidos então abandonaram, né, a carga, a embarcação e o veículo e fugiram pela área de mata. Até então ninguém foi localizado, mas foram apreendidos lá 589 quilos de maconha prensada, 900 gramas de haxixe, além da embarcação e do veículo usados também no transporte.

0: do Ministério Público e da Polícia Federal lá do Amazonas. Entre os materiais incinerados estavam cocaína, maconha prensada e skunk, apreendidos em operações aí em procedimentos também investigativos, né? Também foram incinerados documentos e materiais inservíveis que, por sua natureza e sensibilidade, não podem ser descartados de forma ordinária, né? A incinerização foi realizada em local previamente autorizado pela Justiça, seguindo todos os protocolos também de segurança e os critérios técnicos, né, para garantir a neutralização dos entorpecentes de forma segura e também ambientalmente adequada. Olha, grupo ligado a jogos ou jogos de azar é alvo da Polícia Federal em Campo Grande e tem R$2 bilhões bloqueados, hein, gente? É, a Polícia Federal deflagrou ontem, quarta-feira, a Operação Conexão Rio Preto para desarticular uma organização criminosa investigada pela prática de lavagem de dinheiro proveniente também da exploração de jogos de azar, né? O grupo é alvo, então, em Campo Grande, onde foi cumprido um mandado em busca e apreensão. Em Campo Grande, celulares foram apreendidos e devem passar por perícia. Ao todo foram cumpridos, então, 11 mandados de busca e apreensão, 9 de prisão preventiva em São José do Rio Preto, São Paulo, Rio de Janeiro, capital do Rio, e Campo Grande, Mato Grosso do Sul. As medidas foram expedidas pela Justiça Estadual de São José do Rio Preto. As investigações apontaram, então, a existência de um grupo criminoso dedicado à lavagem de capitais mediante utilização de empresas de fachada interpostas, pessoas e operadores financeiros voltados à ocultação e à dissimulação de recursos ilícitos, oriundos então da exploração de jogos de azar no estado do Rio de Janeiro. É, Rio de Janeiro, hein? Segundo as investigações, um dos núcleos da organização atuava em São José do Rio Preto, utilizando empresas do ramo da construção civil para movimentação e ocultação de recursos. A justiça determinou o bloqueio de bens dos investigados até o montante R$2,9 bilhões. Entre os bens indisponibilizados estão imóveis, veículos e ativos financeiros identificados no curso das investigações. 12:32, 12:32, você está ouvindo Timburi Notícias.
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0: Muito bem, gente, 12:33, a gente segue por aqui, né, trazendo informações também aí para todos os nossos ouvintes, você que está nos acompanhando através aqui do nosso Timburi Notícias. Eu tinha uma notícia aqui que eu tinha separado, deixa eu ver se eu acho ela novamente aqui, só um momentinho, gente, que o programa ao vivo é assim mesmo, né, 12:33, as últimas notícias também para você ficar bem atualizado, né. É, aqui, ó, sobre os temporais, né? Sobre os temporais aí que tá acontecendo na nossa região, e ventos, né, de 145 km por hora, viu, gente? Devem continuar aí tendo vendavais. Vamos ver como é que fica essa previsão aqui. Olha, após ter ventos de 145 km por hora, estragos causados aí pelos vendavais, né, pelas ventanias ontem, o Paraná deve continuar tendo vendavais nos próximos dias, segundo os meteorologistas, né? Olha, esse registro de 145 km foi feito no Pico Marumbi, que fica ali na montanha da Serra do Mar, em Cidades. A rajada mais forte registrada pelo Sistema de Tecnologia e Monitoramento Ambiental, a CIMEPAR, foi 81,4 km por hora na cidade de General Carneiro, já aqui na região, lá na região sul do estado, né? Enquanto que a quarta-feira foi marcada por tempestades, esta quinta-feira será pela instabilidade, né? Há chances também de pancadas de chuva com volumes moderados e fortes também, principalmente no período agora da tarde. Na faixa norte do estado, que inclui aqui a nossa região, ressalta também a Climatempo, né? Nas regiões oeste, sudoeste, centro-oeste e Campos Gerais, também na região metropolitana de Curitiba e o litoral, a tendência é de predomínio de muitas nuvens ao longo do dia e, mesmo assim, não se descarta a ocorrência de chuva rápida e isolada em alguns municípios durante a tarde. Os ventos apresentam intensidade fraca e moderada na maior parte do estado, com rajadas entre 40 e 50 quilômetros em parte do sul. Já leste e faixa litorânea, sem expectativas de impactos significativas, né? Mas a gente tem que ficar atento, porque realmente esses dias aí, chuva, vento forte tem causado bastante.

0: Estragos não somente aqui na nossa região no Paraná, mas também pelo Brasil afora, né? E olha, gente, uma notícia triste, né? Aquela jovem que estava desaparecida, a Ana Paula Silveira Cardoso, de 29 anos, e infelizmente ela foi encontrada morta na manhã desta quinta-feira, de acordo com o secretário de Segurança Pública do Paraná, Coronel Hudson Leôncio Teixeira. Segundo a família, a fotógrafa era saudável, possuía uma rotina de atividades físicas intensas, né? Ela que é moradora aqui próxima a gente da cidade de Londrina e fazia aulas de circo, havia começado a aprender escaladas, né? Infelizmente, no último sábado, ela estava fazendo ali uma trilha, já numa região conhecida ali no município de Sapopema. Ela estava lá com uma amiga, né? No Salto das Orquídeas, que é bem conhecido, principalmente os trilheiros, né? Pessoas que gostam de passeios assim, de aventuras, conhecem essa região ali, aqui no município de Sapopema. Quando ela acabou escorregando na correnteza, acabou sumindo, a amiga dela, Ana Caroline Camilo, também se desequilibrou, mas ela conseguiu se salvar, foi socorrida, foi hospitalizada com uma fratura na coluna. Já a Ana Paula não teve, né, a mesma sorte, infelizmente foi encontrada sem vida, né, gente? O secretário informou que o trabalho, inclusive, de remoção do corpo de Ana Paula deve durar em torno de 3 horas, né? A localização aconteceu no início, né, desta manhã, possivelmente já neste horário já deve ter conseguido retirar o corpo dela, né? A localização aconteceu por meio de imagens capturadas, né, ou captadas por um drone próximo ao posto de uma cachoeira, né? Ele, lembrando que o Salto das Orquídeas é um famoso complexo, né, de cachoeiras e quedas d'água localizado, então, ali no município de Sapopema. O local que Ana Paula desapareceu apresenta, inclusive, corredeiras muito fortes, né? Cachoeiras e 3 quedas d'água. Ela fica em meio à mata fechada, ali no rio Lajeado Liso. E no dia que ela desapareceu, né, do desaparecimento da jovem, estima-se que também o nível da água estava a 40 centímetros acima do normal, né, o que é lamentável. Olha, cerca de 30 pessoas, entre bombeiros, voluntários, atuaram em 2 frentes na busca, né, sendo uma subindo o rio e a outra percorrendo o curso d'água. Também foram usados drones para realizar a varredura da área, além do apoio de uma aeronave, né. Então, a gente fica aqui chateado, né, de dar esse tipo de notícia. Infelizmente, a Ana Paula, né, que era moradora de Londrina, trabalhava como fotógrafa. Inclusive, no dia do seu desaparecimento, ela fazia um passeio ali no Salto das Orquídeas, né? Em um certo momento, ela e a amiga decidiram, então, sozinhas, ir até um mirante e tentaram atravessar o rio com o auxílio de cordas. A gente sabe que a água é muito forte, né? Enfim, estava muito agitada por conta das chuvas recentes. Durante a travessia, a Ana Paula acabou caindo, a amiga tentou ajudá-la, mas também caiu na água e, por sorte, né, ela se salvou. O pai de Ana Caroline, o Valdir Camilo, explicou que a jovem conseguiu ali se salvar porque se segurou em uma das pedras que não estavam submersas. Ela parou a 500 metros, mais ou menos, de distância do local da queda, e ficou aí das 15 horas de sábado até aproximadamente 9 horas da manhã do domingo, sozinha na mata, né? A jovem foi encontrada por um funcionário lá do Salto das Orquídeas, que verifica então o nível, né, do rio frequentemente e viu durante o trabalho de rotina. Em seguida, houve então o resgate com o auxílio de 2 policiais militares. Ela recebeu atendimento médico e está internada na cidade de Londrina. Então, fato lamentável que aconteceu aí com essa jovem, né? 29 anos apenas. A gente fica aqui nesse sentido, triste de dar esse tipo de notícia, e deixa aqui os sentimentos, né, à família, então, dela, que é uma jovem ainda muito saudável, tinha uma vida inteira pela frente, mas infelizmente, né, acabou se envolvendo nesse acidente, né, nesse incidente aí, infelizmente não teve sorte, acabou entrando na água, correnteza muito forte, ela não conseguiu se segurar, né, a amiga levou sorte nessa parte, se segurou, e graças a Deus está bem. Já a Ana Paula, infelizmente, né, já não se encontra mais entre nós, né? São 12 horas e 39 minutos. Deixa eu só trazer mais uma notícia aqui para a gente chamar um intervalo. Daqui a pouquinho tem notícias também do esporte, vamos falar do Campeonato Brasileiro. Mas antes, gente, olha só, o que a gente sempre fala também, volta e meia, a gente está comentando assuntos relacionados a isso aqui também dentro do Timburi Notícias, né? Olha, uma mulher, ela foi presa em flagrante por manter um cachorrinho em situação de maus tratos aqui no Paraná. Gente, olha, isso é um absurdo, né? Se você pega um animal para você cuidar, o nome já diz, é para cuidar, é para zelar, né? não é para abandonar, não é para maltratar. Infelizmente, isso tem sido recorrente, esse tipo de notícia, né? Uma mulher de 46 anos, ela foi presa em flagrante pela Polícia Civil por manter um cachorrinho amarrado permanentemente em um abrigo precário, né? Em um ambiente muito insalubre ali na cidade de Irati, que fica na região central aqui do Paraná. Ela foi atuada pelo crime, então, de maus tratos aos animais, passou por audiência de custódia, foi liberada no mesmo dia para responder ao inquérito em liberdade. Deveria ficar presa, viu? Porque judiou demais do animal. De acordo com o delegado Luiz Henrique, registros de imagens históricas de satélite e mapeamento urbano indicaram que o animal ele permanecia ali contido no mesmo local pelo menos desde 2022, gente. Você imagina? 22, vamos até contar no dedinho, 23, 24, 25, 26. Nem precisava contar que são 4 anos de sofrimento desse animal, né, Luciano? Bom, 12 horas e 40 minutos, mas está aí. Deve responder, mesmo em liberdade, né? Mas responde pelo crime de maus tratos aí de animais. Lembrando, gente, que maltratar animais é crime no Brasil, né? Então, se você tem intenção de ter um animalzinho de estimação, cuide, viu? Se você não tem condições, nem pegue, sabe? Encaminhe para um abrigo responsável, para alguma ONG responsável, porque se você pegar um animalzinho e você não cuidar, você está sendo negligente, você que está sendo irresponsável aí com o seu animal, né? Porque o animal, o nome já diz, o animal ele é irracional, né? Então, se você não tem condições de dar uma boa alimentação, de vacinar, de cuidar, de dar banho, de fazer tudo que tem que fazer com o animal, não pegue para cuidar. Porque se você pega um animal para cuidar e acaba não zelando pela vida dele, né, não cuidando da forma adequada, você estará cometendo um crime chamado de crime de maus tratos contra animais. E no Brasil é crime mesmo, como o nome já diz. Da cadeia, infelizmente, não sei por que ela acabou tendo audiência de custódia e saiu, né? Mas normalmente fica preso mesmo, responde ali, ou responde em liberdade, mas tem um processo aí pela frente, né? Você não pode roubar o microfone também, Luciano. Bom, 12 horas e 42 minutos, vamos para o intervalo. Voltamos já já com mais informações do Timburi Notícias.
1: Meio-dia e 42. 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
1: Agora são 12 horas e 45 minutos. Você está ouvindo Timburi Notícias, edição desta quinta-feira. Hoje, dia 30 de julho de 2026, né, gente? Hoje, no calendário aqui, deixa eu só ver que a gente comemora o Dia Internacional da Amizade. Então, a todos os nossos amigos ouvintes, anunciantes aqui da Timburi, o nosso muito obrigado. Dia Mundial do Enfrentamento ao Tráfico de Pessoas. A gente fala muito de tráfico de drogas e tudo mais, mas o que tem também muito por aí é tráfico de pessoas, tráfico de órgãos também, né? Enfim, mas hoje o foco está do Dia Mundial do Enfrentamento ao Tráfico de Pessoas, né? Que fala sobre a conscientização global contra essa violência dos direitos humanos, né? Dia Internacional da Amizade também é instituído aí pela Organização das Nações Unidas para promover a paz entre os povos, né? Que é bom demais. Paz é o que nós precisamos, né? Dia Mundial do Bordado também, uma celebração tradicional aí da arte têxtil manual, né, gente? Bom, são 12 horas e 46 minutos. 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Quando são 12h47, falo também aqui da Radiolândia Concertos, né, gente? 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Gente, estou respirando fundo assim porque eu fui para o intervalo, eu tive que correr ali, né? E no banheiro e já voltei, né? Eita, tomei água a manhã inteira, chega esse horário, né? Tem que sair, né? Tudo que sobe e desce, tudo que entra sai, né, Luciano Henrique? Agora são 12 horas e 48 minutos, 12h48, aí fica ofegante, né? Barriguinha saliente. Bom, vamos trazer informações, deixa eu ver aqui primeiro agora, vamos já trazer informações do setor de esporte, né? Vou dar uma respirada aqui e trazer informações também do esporte para você dentro aqui do nosso Timburi Notícia. Eu vou usar aqui a musiquinha que o Aloysio sempre coloca pra gente usar, que é a música... Cadê? Será que é? Que bonito é? Onde é que tá aqui? Vamos ver se eu acho. Essa aqui mesmo, ó. Vamos lá. Toma água, Luciana. Ai, água é bom demais, né, gente? Vamos lá. Campeonato Brasileiro, Série A. Continua todo vapor. E o Parmeira, hein, rapaz? Parmeirenses aí estão todos felizes, né? O Palmeiras está com uma campanha muito boa, ganhou de goleada. Vamos falar isso daqui a pouquinho, porque eles vêm bem, obrigado. 47 pontos em 21 jogos em primeiro lá no topo da tabela, hein? Seguido vem o Flamengo, né, com 39 pontos, com 20 jogos. Em terceiro, o Atlético Paranaense também está bem, hein? Rapaz do céu, 36 pontos em 20 jogos. Em quarto vem o Fluminense, 34 pontos em 21 jogos. Em quinto, Bahia, 32 pontos em 21 jogos. Em sexto, Red Bull Bragantino, 31 pontos em 20 jogos. Em sétimo, Botafogo, 29 pontos em 20 jogos. Em oitavo vem ali o Atlético Mineiro, 28 pontos em 20 jogos. Em nono está o meu Corinthians. O Corinthians está variando, hein? Estava em 12º, foi para o 8º, agora está em 9º. É assim mesmo, a tabela vai... Cada jogo vai mexendo. Só o Parmeira que não sai do lugar lá, rapaz. Tá doido. Bom, o Corinthians então está em 9º lugar, com 28 pontos em 20 jogos realizados. Seguido do Coritiba em 10º lugar. Está com 20 pontos, porém com um jogo a menos. 27 jogos. Aliás, 27 pontos em 20 jogos. Melhor dizendo, um ponto a menos em questão de pontuação. Coritiba, então 27, com 20 jogos. Em 11º, Cruzeiro, 27 pontos em 20 jogos. São Paulo continua agora em 12º, com 26 pontos em 20 jogos, né? Já o Vitória em 13º, 26 pontos em 21 jogos. Mirassol, 14º na tabela, 23 pontos com 20 jogos. O Santos, lá do Neymar, 22 pontos, está em 15º na tabela, com 20 jogos. O Internacional, 22 pontos com 21 jogo, né? Jogos, melhor dizendo, em 16º. Em 17º, o Grêmio, 22 pontos em 20 jogos. Em 18º, vem o Vasco, daí já vem a zona de rebaixamento, né? 21 pontos em 20 jogos. O Remo, em 19º, 21 pontos em 21 jogos. E a Chapecoense, em 10 pontinhos em 20 jogos, aí já na zona de rebaixamento. Vamos fazer um panorama aqui da 21ª rodada, então, do Campeonato Brasileiro. Vitória ontem, rapaz. O líder goleou fora de casa o Barradão. Abriu 8 pontos de vantagem lá no topo da tabela. Palmeiras ontem meteu 4-0 em cima do Vitória, hein? Rapaz do céu. Já o Internacional e o Flamengo empataram em 1-1. O empate lá no Beira-Rio, onde o Rubro Negro segue na vice-liderança, como eu já falei aqui na pontuação, né? Fluminense e Bahia foi um jogo sem gols ontem. Igualdade sem gols lá no Maracanã. Mirassol bateu o Remo por 2-1, vitória em casa do time paulista. Atenção para os jogos desta quarta-feira. Hoje tem, hein? Corinthians e Atlético Paranaense. Vamos lá, Corinthians, vamos lá. Eu até brinquei ontem com a Luísa aqui, que a gente estava juntos, né? Vai ser difícil para mim torcer, porque eu sou corintiano e sou atleticano paranaense, né? Sou Atlético Paranaense, né? E aqui no Paraná eu torço pro Atlético e a gente que aqui divisa do Paraná, São Paulo, né? A gente tem os times paulistas que a gente gosta, que no caso aqui é o Corinthians, né, gente? Bom também. Bom, isso vai ser às 19h30 na Neoquímica Arena. Já o Curitiba enfrenta o Cruzeiro às 21h30 lá no Couto Pereira, hein? Eu conheço ambos os estádios, né? Conheço o Couto Pereira e conheço também a Arena da Baixada lá em Curitiba. E também já fui no clube, no campo lá do Paraná Clube, né? Maravilha. Deixa eu ver o que nós temos aqui para falar, Luciano Henrique. Vamos aqui para outra tela. A gente tem mais alguma coisa para falar aqui do esporte, né? Já são 12 horas e 52 minutos. É, gente. Aqui hoje nós estamos apresentando, falando, buscando informação, tudo ao mesmo tempo. E graças a Deus está dando tudo certo, né? Bom, deixa eu falar aqui da ISMEL, que é a Secretaria Municipal de Esportes aqui de Andirá. Deixa eu ver o que nós temos para falar do nosso esporte local, né? Olha, nos dias 28, 29 e 30 de julho, o estádio do Andradão recebeu a fase municipal, então, né? Dos 72º Jogos Escolares do Paraná, bom de bola, que definiu as equipes representantes de Andirá na fase regional, hein? A CECM Estela Maris conquistou, né? O Colégio Estadual Cívico-Militar Estela Maris conquistou o título nas categorias A e B. E vai representar nosso município na próxima fase da competição, hein? Alô, molecada do Estela! Bora pra cima! Parabéns aos atletas, professores, a todos envolvidos. E, gente, eu tô comentando aqui todos os dias, eu falo sobre as inscrições que estão abertas para a Escola de Ciclismo, professor Adir Luiz Romeu. A Secretaria Municipal de Esporte e Lazer aqui de Andirá também está com as inscrições para a Escola de Ciclismo vinculada ao programa estadual Pedala Paraná, viu? As aulas, elas serão destinadas aí para crianças e adolescentes de 10 a 14 anos, tá? Com atividades às quartas-feiras, no período da manhã, das 9h30 às 11 horas e à tarde, das 14h30 às 16h30. Os interessados devem comparecer à Secretaria Municipal de Esporte e Lazer, localizada na Cláudio Vilas Boas, ali esquina com Evaldo Bonassim, para fazer as inscrições, né? Muito bem, gente, eu acho que era isso. Só mandar mais um abraço aí pro pessoal das equipes, né, das categorias sub-13, sub-15, também sub-17, que participaram da terceira etapa da Liga Sul Norte Pioneiro de Esportes, realizado no município lá de Santo Antônio. Foi isso, aconteceu nos dias entre 24 e 26 agora de julho, né? Acompanhados pelos professores Júlio e também pelo Murilo, grande Murilão, filho lá do nosso querido secretário Meloso. E deixa eu ver o que mais. Eles conquistaram então o título de campeã da competição, enquanto as equipes sub-13 e 15 encerraram a participação na quinta colocação, mas mesmo assim recebe os nossos parabéns, né, gente? Vamos lá então, fechando o Timburi Notícias, tem mais algumas informações. 12 horas e 55 minutos.

0: Agora há pouco a gente estava comentando, né, sobre os ventos, as rajadas de ventos temporais que estão ocorrendo aí em toda a nossa região, em todo o Brasil, né, gente? E infelizmente também os ventos ali em São Paulo superaram 120 quilômetros e acabou deixando 3 pessoas mortas, né? 3 pessoas morreram então durante os fortes ventos que atingiram o estado de São Paulo ontem, quarta-feira. A informação foi confirmada aí pela Defesa Civil, que disparou um alerta sobre a ventania, ressacas no litoral e chuva de granizo. Reflexo então na passagem de uma frente fria. É verdade, né? Tava um calorzão, de repente esfriou por aqui também. Já ali, as rajadas superaram 120 km por hora. Em Santos, um homem morreu após ser atingido por uma árvore. A vítima era uma pessoa em situação de rua. O acidente ocorreu na Avenida Almirante Cochrane. Acho que é isso, Cochrane. O homem chegou a ser socorrido pelo Corpo de Bombeiros, mas o óbito foi constatado no local. O município registrou ventos de 83,7, quase 84 km por hora. E outra morte foi registrada em Cesário Lange, no interior. O homem morreu após uma árvore também, perdão, atingir ali o veículo com o qual ele circulava. Em São Sebastião, um pescador morreu após uma embarcação naufragar no canal entre São Sebastião e Ilhabela. Eu conheço essa região lá, hein, gente? Olha, segundo a Defesa Civil, dos 5 ocupantes, 2 saíram ilesos no acidente que aconteceu no canal, então, entre São Sebastião e Ilhabela. Outros 2 foram socorridos pelo SAMU em estado de choque, enquanto a vítima foi encaminhada, ou melhor dizendo, encontrada após buscas realizadas pela Defesa Civil e pelo Grupamento de Bombeiros Marítimo. A ventania paralisou as operações do Porto de Santos por mais de 4 horas, além também de interromper a travessia de balsas entre Santos e Guarujá e entre Ilhabela e São Sebastião, né? Olha, para vocês terem uma ideia, gente, na capital, após o início da ventania, dezenas de milhares de imóveis ficaram sem luz, né? Inclusive, voos foram cancelados lá no aeroporto de Congonhas, da Zona Sul. Mais próximo aqui a gente, em Botucatu, uma árvore caiu sobre a rede elétrica e atingiu um carro, onde estava um casal que foi resgatado também pelos bombeiros, né? Olha, os órgãos informou que até as 14 horas de ontem, as maiores rajadas de vento foram registradas nas seguintes cidades. Eu vou pôr a trilha aqui que eu preciso tomar uma água, Luciano Henrique. Então, pera aí, então. Vamos lá. Põe a trilha para você tomar uma aguinha. Muito bem. Garganta hidratada, vamos lá então. Olha, para vocês terem uma ideia, ontem, em Itaporanga, São Paulo, os ventos chegaram a 124,9, ou seja, quase 125 km por hora. Em Itaí, mesma coisa. Itaberá, 104 km por hora. Em Paranapanema, 113. Em Taguarituba, 117 km por hora. Em Itanhaém, lá no litoral, 111 km por hora. Itapeva, 84. Em Santos, 83. Em Coronel Macedo, 80. Em Quiluz, 75. São Caetano do Sul, 71. Registro 70 e na capital paulista, né, em São Paulo, 69 km por hora. Gente, é muito forte. Essa aqui de 124 km, imagina? Na cidade de Itaporanga, 124 km por hora de força de vento, é muito forte, né? Em Santos, o pico de marés foi de 1,64 metro às 13h40. Imagina uma onda de 1,64, hein? A Autoridade Portuária de Santos informou que a navegação no estuário de Santos foi suspensa a partir da meio-dia e 45, só foi retomada às 5h10 da tarde. Uma boia de sinalização do canal de navegação chegou a ser deslocada pelo vento, mas foi reposicionada. Na área de Porto, sob jurisdição da APS, houve a paralisação preventiva das operações também de Ilha Barnabé, local especializado em granéis, líquidos químicos e combustíveis, que foi retomada às 14h30. Houve também várias quedas de árvores, sendo que uma de grande parte caiu no terminal de granéis líquidos do bairro de Alemoa. Um armazém também de uma empresa que opera o porto, onde já funcionou uma estrutura da Receita Federal, foi gravemente afetado, né? A travessia de pedestre entre Santos e o distrito de Vicente de Carvalho, já em Guarujá, também parou devido aos ventos fortes, né? As operações serão retomadas somente após a cessação, então, da ventania. Gente, muito bem. Já são 3 horas em ponto, não tem mais tempo, apesar de ter mais notícias, né? Só vou falar aqui o destaque, né? Que a agropecuária gerou 22,9 mil empregos formais em junho, né? Também o agro bateu recorde e emprega 28,4 milhões de pessoas em 2025. Só notícias boas aí do agro, graças a Deus, né, gente? A Justiça Eleitoral acabou multando Lula em R$15 mil por propaganda antecipada e manda retirar vídeo do ar. Eita, nós, hein? Olha as propagandas antecipadas fora do tempo. Distribuidoras retiram 2 mil toneladas de cabos irregulares em 2025. Também é destaque aqui, nós não vamos conseguir falar porque já vencemos o horário. E a cesta básica exige 105 horas de trabalho e consome 52% do salário mínimo do brasileiro, né? Em carta, conselheiro cita eventos secretos para tomada de decisões na Vale. E o que mais nós temos aqui? Uma última que seria o que o Congresso paraguaio repudia a fala de Lula sobre guerra do Paraguai, né? São destaques aqui que a gente não conseguiu falar. Vamos ver se fica alguma coisa para amanhã, né? Aí o Aloysio dá uma analisada, se tem condições de falar amanhã também algumas dessas notícias que não conseguimos trazer agora, né? Por conta do horário. Gente, mas só para me encerrar aqui o jornal, quero aqui dizer o seguinte: olha, nesses dias que está tendo fortes ventos, temporais, assim, pessoal, vamos evitar locais de risco, né? Você viu o caso dessa menina em Sapopemba? Foi uma judiação, né? Uma morte assim muito, muito trágica, né? Uma tragédia mesmo que aconteceu com ela nessa bolsa de Londrina, Ana Paula, que acabou perdendo a vida ali em Sapopema. Eu acho que esse tipo de aventura agora, vamos segurar um pouquinho, gente. Eu sei que eu particularmente gosto de acampar, sempre gostei, né? Mas não é o momento, né? Se está chovendo forte, se está tempo chuvoso, né? Você que gosta de estar na beira do rio, se as águas estão muito altas, né? Os níveis do rio estão muito altos por conta das chuvas, evite, né? Vamos evitar. Sabe que as pessoas, melhor dizendo, mais antigas, né? Sempre falava, melhor prevenir do que remediar, né? Então, se você que gosta de pescaria, você que gosta de aventuras, né? Se o tempo não está legal, não está colaborando, não vá, sabe? Evite certos locais, né? Começou a ventar, começou a chover forte, se abriga em lugar seguro, nunca debaixo de uma árvore, né? Uma vez minha mãe falou: filho, pelo amor de Deus, debaixo da árvore não é lugar de ficar, né, mãe? Ela, se estiver ouvindo lá, ela vai lembrar disso. Uma vez começou uma chuva forte, eu fiquei debaixo da árvore. Ela viu: você tá doido, sai daí, menino. Por quê? Perigoso, a árvore pode cair, atingir a gente, né? Infelizmente a gente pode até morrer numa queda dessa, né? Então, é sempre procurar saber, né? Ficar atento, sempre procurar ver as previsões, né? E não duvidar, viu, gente? Apesar que às vezes a previsão do tempo ela muda muito rápido, né? O clima muda muito rápido, mas mesmo assim, não deixe, né? Não deixe, assim, não ignore qualquer alerta que você receber, não ignore qualquer informação que você receber, né? Leva a sério. Tem gente que fala assim: ah, né, o tempo tá bagunçado, não vai chover nada. Mas se você puder evitar, né, certos locais, é bom, né? Deixa eu só, não é horário de mandar abraço, mas vou mandar um abraço para a Valdineia. Parabenizando aqui, né, a gente pelo trabalho. Ô, Valdineia, é da Romato Grosso. Obrigado, minha querida. Gostou aqui do Luciano, né, também dentro do jornal. E a gente tá aqui todos os dias, né? Deus abençoe. Hoje matando, como é que fala? Matando a bola, chutando e defendendo o gol, né? Um abraço, Rodney, Deus abençoe. A Marta Lourenço também, a todos, né, que estão sempre participando junto conosco aqui da programação. Gente, então o Timburi Notícias vai ficando por aqui. Agradeço a todos pelo carinho, pela audiência. Desde manhãzinha, né, estivemos ali dentro do Informativo Timburi, estivemos junto com o pastor Paulo também, dentro do Palavra... do programa ali, né, Palavra de Vida. Estivemos no Manhã Timburi e agora fechando a nossa jornada de hoje com Timburi Notícias, né? Eu não vou apresentar, óbvio, né, por conta do tempo já no ar, não vou apresentar o Rádio Revista de hoje, que vai ficar programado aí. O Wellington Gasparini já deixou tudo bonitinho para vocês que estão ouvindo a nossa programação, tá bom? Marivaldo Ladeia, obrigado pelo carinho, tá parabenizando pelo trabalho também, grande amigo, e eu sei que vindo de você é sincero, né, como da Valdineia, da Marta, de todos que estão sempre nos ouvindo, tá? Então hoje a apresentação, trabalhos técnicos da programação da manhã foi comigo, Luciano Henrique, desejando para você um ótimo início de tarde, que Deus abençoe, que você possa ter uma tarde maravilhosa, abençoada. E olha, gente, como eu falei, veio um tempo de chuva, um vento, alguma coisa assim, se abrigue, fique tranquilo, né? Evite locais aí que possam trazer risco para a sua vida, afinal de contas a vida é uma só e a gente tem que preservar, né? Então vou nessa, um abraço, até amanhã, a gente se fala dentro do Manhã Timburi, trazendo aí as informações do comércio. Também vamos estar de volta aí dentro aqui do Timburi Notícias, com notas do esporte e outras informações. E claro, amanhã, se Deus quiser, apresentando ao vivo o nosso Rádio Revista aqui na programação. Fiquem todos com Deus, continue ligado, porque Vem muita música, vem muita coisa legal para você ainda com o Wellington Gasparini programando para você aí, tá bom? Direção geral da Luiz Simone, coordenação da Meli Borges, apresentação de trabalhos técnicos hoje comigo, Luciano Henrique. Fiquem com Deus e até amanhã. Tchau, tchau.
1: 1:05. 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
5: 1:50.

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4: 1h59.

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3: 12:13.
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2: 2h22. 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

0: 2h41.
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5: 2:46.

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3: 2h49.
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4: 3 e 13.

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1: 3:19.
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1: 3:22. 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
4: 3:35.

0: 3:41.
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2: 3:47.
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1: 4 e 2.
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10: 4:28.

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2: 4:34.

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3: 4h40. 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
1: 4h49.
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2: 4h52.
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5: 5 horas e 30 minutos.

0: 5h40.
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0: 16 horas.
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0: 6:22. 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

Glória ao Pai, glória ao Filho e glória ao Espírito Santo. Povo de Deus, boa noite, paz seja convosco. Que a divina graça do nosso Senhor e Salvador Jesus Cristo, a comunhão do Espírito Santo, seja derramado sobre a sua vida nesta quinta-feira das águas que saram, em que o milagre acontece, o milagre urgente para a sua vida e sua família. Gloriosamente, boa noite para você dos sítios, das fazendas, das chácaras, vilas rurais. Deus abençoe vocês. Meus irmãos da cidade, das vilas, você que mora no centro da cidade de Jandirá, na região, que o Senhor dos milagres, o bom Jesus dos milagres, esteja operando na sua vida agora. Porque Jesus Cristo, ele diz na palavra, que os milagres seguirão aqueles que creem. Lá no livro de Marcos, no capítulo 16, Jesus, ensinando seus discípulos, ele, as últimas instruções, ele deixou claro como é que todos nós podemos apropriarmos do milagre, da autoridade. E Jesus Cristo, então, ele aparece aos seus discípulos depois da sua ressurreição e anunciou de maneira poderosa que eles deveriam se manterem unidos, que eles precisariam andar de dois em dois. Quer dizer que quando um cai, o outro levanta, o outro ajuda, é a unidade. E ele deixou uma ordem para a evangelização. E ele falou: vão por todo mundo, preguem o evangelho a toda criatura. Quem crer e for batizado será salvo. Quem, porém, não crer será condenado. E aí ele disse assim para os seus discípulos: estes sinais acompanharão aqueles que crerem em meu nome, expulsarão demônios, falarão novas línguas, pegarão em serpentes, e se beberem alguma coisa mortífera, não lhes fará mal. E se impuserem as mãos sobre os enfermos, eles serão curados. E como foi a ordem de Jesus, e nós que somos obedientes à palavra de Deus, um dia damos ouvido à voz do Senhor, recebemos Jesus Cristo como Salvador e agora cumprimos o mandado do Senhor Jesus, e como ele diz na sua palavra, imporão as mãos sobre os enfermos. Nessa noite, a nossa mão está voltada para Jesus. E eu sei que Deus vai ter misericórdia naquele momento da oração da fé, e vai acontecer milagres. Eu espero você na casa de Deus. Nós estamos localizados.

seu casamento ou seu cônjuge já não é mais o mesmo. As coisas mudaram dentro do seu lar. Seus filhos também já não lhes respeitam como antigamente. Seus filhos já não olham com o mesmo olhar de amor, de ternura, de confiança. Então você precisa urgentemente da oração da fé. A saúde para sua vida, seus familiares. Você, quem sabe, tem uma canseira que não termina, cada dia mais forte, mais crônico, mais agudo. As dores do corpo, Jesus vai operar. E depende de você, depende de mim, nossa fé. A Bíblia diz que quando dois concordarem acerca de qualquer coisa aqui na terra, será ligado no reino dos céus. Você que vive chorando, aquela tristeza, aquela angústia que não sai, aperta o seu peito, uma solidão, um pensamento estranho, pensamento até mesmo de tirar a própria vida, está amarrado em nome de Jesus. Você que sente uma raiva e nem tem um porquê, não tem uma causa, uma raiva de si mesmo, um ódio de um parente, você tem rancor, uma mágoa no teu coração. Quem pode tirar isso não é o homem, mas é o Senhor Jesus, porque Ele opera sem deixar nenhum sinal ou cicatriz. Ele opera na alma. Sua vida está atrapalhada. Desemprego. Seus empregos são curtos e sazonal, quer dizer, é de uma safra, fica outra sem. Sem o trabalho, volta depois de meses. Você precisa mudar o quadro da sua história. E as dívidas estão aumentando. Parece que o seu salário não dá para chegar ao final do mês. As coisas não vão bem. Você sente uma pessoa amarrada economicamente na vida financeira. Eu digo a você, creia em Jesus Cristo. O seu nome é Jeová Jiré, o Deus da prosperidade. Vai tomar conta do seu lar, da sua vida, e a sua história será contada de modo extraordinário. Jesus vai mudar o quadro. Jesus vai mudar a sua história. Então, é hoje à noite na Igreja do Evangelho Quadrangular. Será a sétima corrente de águas que saram. Vou te dar uma água ungida, abençoada, para você receber a bênção no seu lar. Se você está enfermo, uma enfermidade na pele, uma enfermidade do alto da cabeça, planta dos pés, você vai receber essa água e vai se banhar. Você está entendendo isso? Porque Jesus falou, eu sou a água viva. E ele fala, quem beber dessa água nunca mais terá sede. Ele falava da palavra de Deus. E nós, como símbolo dessa cura, desse milagre, apropriamos da fé e eu quero abençoar a sua vida de modo extraordinário. Então hoje é o seu dia e eu tenho certeza que Jesus condenou a morte e a dor. Está escrito no livro de Isaías, capítulo 53, que ele levou sobre si as nossas dores, as nossas enfermidades, o castigo que era nosso, Jesus levou na cruz do Calvário. E pelas pisaduras, pelo sofrimento, pela dor da coroa de espinho, é que Jesus nos deu uma nova mentalidade, um novo ser. E ele mesmo diz, nova criatura você é. As coisas velhas já passaram e tudo se fez novo. Então essa noite nós vamos trazer uma palavra forte. E você vai receber o melhor de Deus. Jesus vai operar na sua vida de maneira poderosa. Mas você precisa tomar uma decisão. Você precisa agir de modo rápido para que a bênção do Senhor seja abundante na sua vida. Então vem para cá, Avenida da Facia, 940, aqui bem próximo do posto de saúde na Vila Santa Helena. No livro de Mateus, no capítulo de número 14, diz a palavra de Deus que Jesus fez a

primeira multiplicação de pães e peixes. E ele estava orando, clamando a Deus, e ele chegou num lugar onde estava ali uma grande multidão. E Jesus viu a grande multidão e compadeceu-se dela e curou todos os enfermos que ali estavam. Ao cair da tarde, os discípulos chegaram para Jesus e disseram: "Este lugar é deserto, Senhor. Já é tarde. Mande as multidões embora para que eles possam ir pelas aldeias e comprem para si o que comer." E Jesus, porém, disse-lhes: "Não precisam ir embora. Deem vocês mesmos de comer a esse povo." Então só tinha um jovenzinho com 5 pães e 2 peixes. E Jesus disse: "Traga esses pães e peixes para mim." Alguém colocou na mão de Jesus o que tinha. Alguém colocou nas mãos de Jesus o pouco que tinha, porque tinha também a certeza que de Jesus saía virtude, poder, autoridade. E Jesus mandou a multidão se assentar naquela relva, pegando os pães e peixe, ergueu para o céu e os abençoou. E depois partiu os pães e foi partindo, e partindo e repartindo, e deram às multidões. A Bíblia nos diz, e cremos nela, e todos comeram e se fartaram, e ainda sobraram, recolheram 12 cestos cheios de pedaços, e os que comeram eram quase 5.000 homens, além de mulheres e crianças. Você quer participar dessa festa linda? Você quer participar desse agir de Deus? Você quer ver as coisas multiplicadas na sua casa? A paz, a alegria, o pão, a sua satisfação de estar junto à família? Deus vai multiplicar. Se você deseja, é esta tua noite e o Senhor vai te abençoar. Está aí o convite dado a você. Você pode pegar um pedido de oração na igreja, levar a água ungida, receber a unção com óleo. Tudo isso vai acontecer esta noite. Então, em nome de Jesus, eu te espero. Que Deus te abençoe. Vamos ouvir uma canção linda agora. Restitui, Senhor, restitui, através do Ministério Apacentar, uma linda canção. Ofereça a todos os irmãos da região de Andirá, na internet, aqueles que estão mais longe, na Bahia, em São Paulo, estado de São Paulo, em Santa Catarina, todo o estado do Paraná, pessoas que estão nos ouvindo neste momento. Recebe essa canção aí, 18 horas e 41 minutos.

Então esse é o momento que você vai clamar ao Senhor. O Senhor está com os ouvidos atentos à tua voz, meu irmão. Não cesse de falar, não cesse de pedir. Clame, grite se for preciso, dizendo: Senhor, restitui aquilo que foi roubado, Senhor. Derrama o teu azeite em minha dor e sara-me, Deus.

0: Louvado seja o nome do Senhor Jesus. Você crê nessa promessa de Deus de restituir os anos que o gafanhoto tomou da sua vida, sua família? Quem sabe eu esteja falando com pessoas que perderam suas propriedades, seus bens, e muitos deles ou delas perderam também a sua dignidade, o seu próprio nome. E Deus quer restituir. Olha aí, depende de você. Vem para a casa de Deus. Vamos orar para que Deus possa restituir aquilo que foi embora através de mandinga, de feitiçaria, através de coisas que do mundo oculto e das trevas. Jesus é a luz do mundo. Ele vai esclarecer, ele vai trazer a resposta para você. A noite é hoje. Hoje, o dia é chamado agora, o tempo de Deus. Vamos orar? Chegou o momento da prece poderosa. Receba a oração da fé. Glorificado seja o nome do Pai, e do Filho, e do Espírito Santo. Ao nosso Deus que conhece o mais profundo da alma, ao Senhor Todo-Poderoso que esquadrinha os corações. Ó Deus, a Ti entregamos a nossa vida, a vida de cada um dos nossos ouvintes que estão nesta hora sintonizados. É a hora da bênção, Senhor. A bênção do Senhor não causa dores, mas traz o refrigério para a alma, dá sentido para as nossas vidas. E é por isso, Senhor, que coloco nas Tuas mãos todos os nossos ouvintes. São centenas de centenas de ouvintes nessa hora. Meu Deus, aonde entra agora as ondas da 98.5 Timburi FM. Aonde houver alguém ouvindo neste momento a hora da bênção, que ela receba a porção dobrada do Teu Espírito, ó Senhor. Ilumina os corações, traga a paz. Senhor, visita as crianças dessa casa. Visita os adolescentes, os jovens, o Senhor, a Senhora, o vovô e a vovó. Deus abençoe nesse instante, lá distante, quem sabe em outras terras, em outras pátrias. Jesus, Tu és o mesmo ontem, és o mesmo ontem e hoje, e será para todo sempre. Por isso nós abençoamos a nossa terra, o norte velho pioneiro do Paraná, o sul de São Paulo, aqueles que estão pela internet. Jesus, abençoe as águas, águas que saram, que transformam. Abençoe o pão que entra nesta casa. Abençoe o trabalho do Teu povo, seja no campo ou na cidade, na indústria ou no comércio. Em o nome do Pai, do Filho e do Espírito Santo, nós os abençoamos debaixo da misericórdia do Senhor Jesus Cristo. Sê Tu uma bênção para a glória de Deus. Amém e graças a Deus. Deus abençoe meus irmãos ouvintes da palavra que oraram conosco, receberam a bênção, colocou a água para ser abençoada aí e vem buscar à noite tudo aquilo que o Senhor já preparou para nós. Deus te guarde, Deus te proteja, não somente hoje, mas para todo sempre. Amém e graças a Deus.
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0: 6h52. 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
2: Olá, boa noite.
0: Boa noite para você que nos acompanha em todo o país.
2: Quinta-feira, 30 de julho de 2026.
0: Vamos aos destaques do dia.
2: IBGE aponta a existência de 103 milhões de brasileiros ocupados no segundo trimestre do ano. Luana Karen.
3: A taxa de desocupação ficou em 5,4% no trimestre encerrado em junho de 2026.
0: Parte da arrecadação com as apostas de cota fixa, as conhecidas bets, vai para o fundo da Polícia Federal. Luciana Colares de Holanda.
4: O repasse vai ocorrer de forma gradual. 1% em 2026, 2% em 2027 e 3% a partir de 2028.
2: Hoje é Dia Mundial de Enfrentamento ao Tráfico de Pessoas.
0: A data chama a atenção para formas de aliciamento, perfis de vítimas e canais de denúncias.
2: Em entrevista, a ministra substituta dos Direitos Humanos e da Cidadania, Caroline Reis, explica como não se tornar uma vítima.
5: O mais importante é a pessoa verificar bem a proposta que está sendo oferecida, desconfiar de propostas com muitos benefícios e poucas exigências e jamais dar documentação para que fique aos cuidados de um terceiro.
0: Na apresentação da Voz do Brasil hoje, eu, Mariana Jungmann e Luciano Seixas.
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0: O IBGE divulgou hoje dados do emprego no país.
2: A taxa de desocupação ficou em 5,4% de abril a junho, índice menor que o registrado no primeiro trimestre.
0: Um indicador divulgado todos os meses mostra o percentual de pessoas que estão sem trabalho, mas que seguem procurando uma vaga.
2: E é uma das principais referências para acompanhar o mercado de trabalho no Brasil.
3: A taxa de desocupação ficou em 5,4% no trimestre encerrado em junho de 2026, uma redução de 0,7 ponto percentual em relação ao trimestre de janeiro a março de 2026. Na comparação com o mesmo período do ano passado, a queda na taxa foi de 0,4 ponto percentual. O levantamento da Pesquisa Nacional por Amostra de Domicílios, PNAD Contínua, feita pelo IBGE, mostrou que no segundo trimestre deste ano, eram quase 6 milhões de desocupados no país, 700 mil a menos que no primeiro trimestre. Queda no número de desocupados, aumento na quantidade de ocupados. São mais de 103 milhões de brasileiros com uma ocupação, um crescimento de 1% em relação ao trimestre anterior. Já o rendimento médio real dos trabalhadores ficou em R$ 3.738, um crescimento de 2,8% em relação ao mesmo período do ano passado. Luana Karen, para a Voz do Brasil.
0: Parte dos recursos das casas de apostas online, as bets, será destinada ao Fundo de Aparelhamento e Operacionalização das Atividades FIM da Polícia Federal.
2: Criado em 1997, o FUNAPOL se destina a financiar gastos com operações e aparelhamento da PF, como armas e veículos.
4: Agora é lei. Parte da arrecadação com as apostas de cota fixa, as conhecidas bets, vai reforçar o caixa da Polícia Federal. O dinheiro vai para o FUNAPOL, o Fundo para Aparelhamento e Operacionalização das Atividades FIM da PF. O fundo foi criado em 1997 para financiar a infraestrutura, os custos de operações e a modernização de equipamentos da Polícia Federal, como veículos e armas. A nova lei autoriza ainda a destinação de recursos do FUNAPOL para o custeio da saúde dos servidores da Polícia Federal. O texto da lei nasceu de uma medida provisória enviada pelo governo federal, que foi alterada e aprovada pelo Congresso Nacional. O repasse da arrecadação das bets vai ocorrer de forma gradual, 1% em 2026, 2% em 2027 e 3% a partir de 2028. Além disso, a lei autoriza o governo federal a repassar até 200 milhões de reais ao FUNAPOL ainda este ano, usando recursos livres do Tesouro Nacional. Além da fatia vinda das bets, o fundo conta com outros recursos para cobrir os seus custos globais. Transferências voluntárias de entes federativos ou de organismos internacionais e doações de pessoas físicas ou jurídicas, nacionais ou estrangeiras. Luciana Colares de Holanda, para A Voz do Brasil.
0: O Conselho Nacional de Política Energética aprovou novas regras para a comercialização do gás natural no Brasil.
2: Com isso, fica permitida a venda direta do gás natural pertencente à União por meio de leilões.
0: Os detalhes você vai ouvir agora na matéria de Márcia Fernandes.
6: Com as novas regras para a comercialização do gás natural no Brasil, fica permitido que a União leiloe o gás e, assim, outras empresas explorem, vendam e distribuam o produto. O gás extraído do pré-sal e que pertence à União poderá ser comercializado pela Empresa Brasileira de Administração de Petróleo e Gás Natural. Para isso, estão previstos dois leilões, um deles ainda para este ano, como apontou o ministro de Minas e Energia, Alexandre Silveira.
7: Vai sim, nos leilões de curto prazo, que são abertos, servir as térmicas do setor elétrico, e os leilões de longo prazo ficaram destinados à indústria de base nacional, que é a indústria da cerâmica, a indústria do vidro. Vai ser o primeiro e fundamental passo para que as nossas infraestruturas sejam melhor utilizadas a favor do Brasil.
6: O gás natural pode ser usado como fonte de energia em casas, comércio e indústrias. Com a mudança, ficará permitida a venda direta do gás natural da União ao mercado, com prioridade à indústria de base, inclusive nos setores químico e siderúrgico. Reportagem Márcia Fernandes.
2: O que pode influenciar a próxima safra brasileira? Clima, custos de produção, mercado internacional e mudanças nos hábitos de consumo estão entre os fatores que entram no radar do setor.
0: Em Brasília, um encontro reuniu especialistas e representantes do agronegócio para discutir os cenários para a safra 2026-2027.
8: Antes da próxima safra chegar ao campo, uma série de variáveis já começa a ser observada. O comportamento do clima, a oferta de fertilizantes, as condições do mercado internacional e até o que o consumidor quer colocar no prato podem interferir nas decisões de quem produz. Em um cenário de mudanças no comércio global, especialistas também acompanham fatores que podem influenciar o fluxo internacional de alimentos. Um espaço fundamental para o agronegócio brasileiro, destaca o ministro da Agricultura e Pecuária, André de Paula.
9: Nós somos importantes do ponto de vista econômico. 38 milhões de brasileiros trabalham com o agro, mas nós temos um papel de enorme relevância do ponto de vista social também.
8: O Outlook Agro Brasil reúne em Brasília representantes do setor público, da iniciativa privada e especialistas para analisar diferentes cenários para o ciclo 2026-2027. A programação inclui debates sobre logística, abastecimento de insumos e gestão dos riscos climáticos. Também entram na discussão os fertilizantes, que têm impacto direto nos custos de produção, as transformações no consumo de alimentos e os desafios do cenário internacional para o setor, explica Laudemir Miller, presidente da Apex Brasil.
10: Aumento de tarifa não ajuda na previsibilidade, inclusive aumenta a incerteza. E o Brasil se coloca justamente num caminho diferente. O Brasil se coloca como um parceiro estável, como um parceiro que negocia.
8: No fim, a discussão volta para quem está no campo. Representantes de setores como proteínas animais, carnes, óleos vegetais, algodão, etanol de milho, cafés especiais e frutas apresentam as expectativas para o comércio internacional. As análises também buscam apoiar o planejamento de produtores, cooperativas e empresas para a próxima safra. A representante do setor privado, Tânia Regina Zanella, diretora executiva da Organização das Cooperativas Brasileiras, defende que todos os segmentos precisam estar unidos na busca de soluções para os desafios do setor.
11: Mas os desafios não são só os de hoje, e sim daqui a 5, 10 anos, como que a gente está pensando e preparando para esse futuro? Qual o norte de gestão de risco para o campo? Qual será a política de diversificação de mercados aí todos os nossos embaixadores que estão presentes, parceiros do setor produtivo agro aqui no nosso país, para garantir que tenhamos sempre, cada vez mais, as portas abertas.
8: Mais do que antecipar números, o evento propõe um exercício de entender o que o campo brasileiro pode encontrar pela frente e como o setor pode se preparar para diferentes cenários. Reportagem Pablo Mundim.
2: Após participar do encontro de agronegócio, o ministro do Desenvolvimento, Indústria, Comércio e Serviços, Márcio Elias Rosa, afirmou que o governo brasileiro vai tentar uma nova negociação com os Estados Unidos para diminuir a lista de produtos que foram sobretaxados.
0: Neste mês, os Estados Unidos aplicaram novas tarifas para produtos brasileiros que entram no mercado norte-americano. Essa lista atinge 23% dessas exportações.
12: O que nós vamos discutir a partir do mês de agosto, no momento em que for possível, não é? A ampliação da lista de exceções, a eventual redução de tarifas, a rediscussão do mérito, a discussão muito improvável, mas a rediscussão do mérito, e o Brasil, como volto a dizer, está aberto para negociação.
2: De acordo com o Ministério do Desenvolvimento, Indústria, Comércio e Serviços, cerca de 52,7% das exportações brasileiras para os Estados Unidos não estão alcançadas pelas sobretaxas.
0: Nessa categoria estão, por exemplo, café, carnes, ferro fundido, aeronaves, suco de laranja, frutas, vários produtos químicos e a maior parte das exportações de celulose.
2: Hoje é Dia Nacional e Internacional de Combate ao Tráfico de Seres Humanos. Um crime que envolve falsas ofertas de emprego, promessas de estudo no exterior e oportunidades divulgadas nas redes sociais que podem esconder situações de exploração.
0: Em 2025, o protocolo operativo padrão de atendimento às vítimas brasileiras de tráfico internacional de pessoas do Ministério da Justiça e Segurança Pública identificou 84 vítimas brasileiras.
2: Mas esse é um crime em que há subnotificação, o que indica que o número pode ser muito maior.
0: Mais da metade das pessoas identificadas no ano passado tinham sido levadas ao Camboja, na Ásia, para serem exploradas em centros de golpes virtuais.
2: Esse é um tipo mais recente de destino do tráfico de pessoas. Mas existe também o tráfico para outros tipos de trabalhos forçados, exploração sexual, adoção ilegal de crianças, entre outras modalidades.
0: Os dados sobre raça e cor mostram que pessoas pretas e pardas constituem a maioria das vítimas nas bases que coletam essas informações.
2: Homens costumam ser mais traficados para trabalhos análogos à escravidão e mulheres para exploração sexual.
0: Mais cedo, nós conversamos com a ministra substituta do Ministério dos Direitos Humanos e da Cidadania, Caroline Reis, sobre esse tipo de crime, como denunciar e que precauções podem ser tomadas. Acompanhe. Olá, ministra, seja muito bem-vinda à Voz do Brasil para a gente falar desse tema que é tão sensível, né? Que é o tráfico de pessoas. Eu queria que a senhora começasse falando para a gente quais são as formas mais comuns de tráfico. Para quais finalidades o tráfico de seres humanos é mais comumente utilizado? É trabalho, prostituição? Quais são os tipos mais comuns?
13: Bom, os tipos mais comuns são para exploração sexual, né, em geral, de mulheres e meninas, também para exploração de trabalho, então muitas pessoas são tiradas dos seus locais para ter esse trabalho forçado, sem garantia de dignidade e de direitos, né, trabalhistas nesses locais em que eles são forçados aí, e também para fazer outras questões relacionadas a coisas forçadas, né, nesses outros países.
2: Ministra, é muito comum que as vítimas sejam atraídas por um sonho, né? Promessas de conhecer o mundo, de ter um emprego dos sonhos, de receber valores muito vultosos, né? Quais são os sinais de que algo pode estar errado na proposta?
13: Geralmente, propostas que são muito atrativas e que tenham assim, vantagens muito grandes, sem grandes retornos, elas devem ser tratadas como um risco. Então, as pessoas devem verificar altos pagamentos, poucos direitos que são providos, retornos que sejam muito altos, parte dessas promessas de outras pessoas, isso indica riscos de tráfico de pessoas.
0: Bom, ministra, a gente conversou mais cedo com a Cíntia Meirelles, que é presidente no Brasil da organização não governamental Êxodos, que é uma organização especializada em tráfico de pessoas. E ela falou sobre a importância das pessoas denunciarem quando elas desconfiarem. Vamos ouvir e aí depois eu sigo com a nossa conversa.
14: Na dúvida, a família tem que denunciar, ainda que não consiga fazer com que a pessoa que está iludida acredite, denuncie. O segundo ponto é trazer a razão e a lógica. Então, por exemplo, se alguém recebe uma proposta de trabalho e essa empresa está pagando esse passaporte, pergunte se a empresa tem um documento oficial, um contrato assinado. Ao mesmo tempo que essas pessoas são aliciadas pela internet, elas podem utilizar a mesma internet para fazer uma verificação simples. Se essa pessoa existe, se existe um contato dessa empresa, se existe um site dessa empresa, se essa empresa aplicou um visto de trabalho. Porque, assim, outro detalhe. Ninguém sai do Brasil para ir trabalhar em outro país sem ter um visto de trabalho em seu passaporte. E sempre canais de denúncia. É muito importante denunciar.
0: Ministra, quais são os canais de denúncia, então, que ela menciona aí, né? Quais são os canais de denúncia disponíveis no Brasil? E para brasileiros que possam estar nessa situação fora do país também, como eles podem procurar ajuda?
13: O principal canal de denúncia é o Disque 100. O Disque 100 ele é coordenado aqui pela nossa Ouvidoria Nacional dos Direitos Humanos, mas o canal do Disque 100 ele pode ser acessado por várias formas, tanto ligação, como WhatsApp e também pela internet. Então, a pessoa em qualquer lugar do mundo ela pode acessar o Disque 100. Esse serviço ele funciona todos os dias da semana e também 24 horas por dia.
2: Existem outras dicas de autoproteção também para quem está indo viver uma experiência de trabalho no exterior, por exemplo, compartilhar roteiro de viagem com a família, manter cópia de documentos, alguma coisa assim?
13: Sim, o mais importante é a pessoa verificar bem a proposta que está sendo oferecida, desconfiar de propostas que são com muitos benefícios e poucas exigências, né? Em troca, e a pessoa deve manter contato perene, né, constante com a sua família, falando sobre o roteiro da viagem, falando sobre as formas e por onde ela esteja passando, e jamais dar documentos para que fique aos cuidados de um terceiro.
0: E aí, lembrando também que a pessoa pode deixar cópias também dos seus documentos pessoais aqui no Brasil com a sua família, né? Para tentar também ter aí um pouco mais de garantia, né?
13: Isso mesmo. Isso é muito importante. As pessoas que estão aqui no Brasil, familiares, amigos, é muito importante que eles estejam sabendo sobre a viagem, sobre os passos dessa pessoa e também mantenham documentação, mesmo que seja cópia, aqui no país.
0: Agora, ministra, mesmo já estando em situação de exploração, pode demorar para que a pessoa identifique que está numa situação grave, assim, né? Às vezes, ela tem uma dívida, promete de ganhos futuros, expectativa de que a situação ali ruim é temporária e vai melhorar depois. Tudo isso pode deixar a pessoa um pouco confusa, né? O que ajuda a identificar que se trata de uma situação de tráfico de seres humanos e de exploração?
13: Quando você tem a sua dignidade ali violada, em geral você não consegue sair, ter liberdade para sair, né, do seu local de trabalho. Em geral você é maltratado, as pessoas te tratam mal, podem, né, eventualmente te tratar com termos pejorativos. Qualquer indicação de maus tratos e de cerceamento da sua liberdade de ir e vir é um indicativo de que você está sendo submetido a tráfico de pessoas.
2: A gente está falando até agora de pessoas que são levadas daqui para o exterior e são exploradas lá. Mas existem também redes de tráfico de pessoas que trazem estrangeiros para o Brasil? Quais são as mais comuns e como é que o brasileiro pode desconfiar desse tipo de situação, ministra?
13: Sim, existem também tráfico de pessoas, infelizmente, que acontecem aqui em território brasileiro. Em geral, são pessoas estrangeiras que estão em situação de vulnerabilidade, não têm ali
5: Muita informação, tem uma dificuldade com a língua também, de acesso a serviços. Então, essas pessoas têm que buscar ajudas dos órgãos responsáveis. A gente tem aqui a nossa Política Nacional de Enfrentamento ao Tráfico de Pessoas, coordenada pelo Ministério da Justiça, mas em coordenação com vários órgãos do governo federal. Temos também que divulgar, né, os canais de denúncias existentes. E aqui no Disque 100, a gente também tem a opção de atendimento em outras línguas para facilitar o atendimento de migrantes que não falam português. E essas pessoas, principalmente, devem buscar informações e acessar os órgãos que são responsáveis por combater esse tipo de ilícito.
0: Lembrando que o Disque 100, né, a senhora mencionou, ele pode ser feito por ligação telefônica, pela internet. Quando a pessoa vai ligar, é só discar o número 100 de qualquer telefone?
5: Isso, é só discar o número 100 de qualquer telefone ou acessar um número no WhatsApp ou também acessar a internet, coloca Disque 100 que vai aparecer o local que ele pode fazer a denúncia via internet também.
2: Nós conversamos com a ministra substituta dos Direitos Humanos e da Cidadania, Caroline Reis. Muito obrigado, ministra, por sua entrevista aqui à Voz do Brasil.
5: Eu que agradeço. Obrigada.
0: Quem está esperando por uma perícia médica do INSS deve ficar atento.
2: Uma iniciativa da Perícia Médica Federal está antecipando o atendimento em agências de 14 estados.
0: Os detalhes na reportagem de Pedro Sardinha.
15: Atenção, segurados do INSS em todo o país. A Perícia Médica Federal está antecipando atendimentos em 37 agências espalhadas pelo Brasil. A ação contempla municípios de 14 estados: Alagoas, Bahia, Ceará, Goiás, Maranhão, Minas Gerais, Mato Grosso, Pará, Paraíba, Pernambuco, Piauí, Rio Grande do Norte, Rondônia e Tocantins. Quem explica como você pode garantir a sua vaga mais cedo é o diretor do Departamento da Perícia Médica Federal, Álvaro Fagundes.
16: O cidadão, sabendo que vai haver mutirão na sua cidade, ele pode ligar na Central 135 e solicitar a antecipação da sua perícia, assim como acessar o aplicativo Meu INSS. Além disso, a própria administração provê essa antecipação em muitos casos, naqueles casos que estão com longa espera, e avisa o requerente da nova data. Então ele tem que ficar atento nas mensagens que eventualmente receba por mensagem de aplicativo ou por SMS.
15: Fique de olho no seu celular e lembre-se, mudar a sua perícia para uma agência mais rápida não altera o local onde você vai receber o pagamento do seu benefício. Não perca tempo. Acesse hoje mesmo o aplicativo Meu INSS ou ligue para o telefone 135. Reportagem Pedro Sardinha.
2: Guardar documentos é também preservar a história e a identidade de um povo.
0: Para incentivar iniciativas que cuidam desse patrimônio, está aberto um edital de apoio a projetos voltados à conservação e ao acesso de acervos documentais em todo o país.
17: Parte da memória do país está guardada em arquivos públicos, privados e comunitários. Nesses locais é feita a conservação, organização e digitalização dos acervos, um trabalho que pode ser financiado pelo edital Brasil Arquivos. A iniciativa vai destinar R$1.400.000 a 20 projetos. Cada um receberá R$70.000. O edital é uma parceria entre o programa Promemórias do Instituto Galo da Manhã e o Arquivo Nacional. Podem participar projetos de preservação, organização, tratamento técnico, digitalização e difusão de acervos documentais. Um dos critérios do edital é regionalizar a seleção. Metade das vagas será distribuída entre as 5 regiões do país, com pelo menos 2 projetos de cada uma. A outra metade será preenchida pela classificação geral, independentemente da região. Nos 2 casos, será respeitada a ordem de classificação. As inscrições são gratuitas e podem ser realizadas até o dia 2 de agosto. Acesse o edital e o formulário de inscrição pelo endereço promemórias.org.br. Reportagem Uriel Ricardo.
2: Está aberta até amanhã a indicação de vagas dos programas de pós-graduação do Brasil que desejam participar do Programa de Desenvolvimento Acadêmico Indígena.
0: A chamada prevê a concessão de até 300 bolsas, sendo 200 de mestrado e 100 de doutorado, para candidatos pertencentes a povos indígenas reconhecidos no território nacional.
2: As instituições interessadas devem informar o número de vagas que pretendem ofertar. A relação de habilitados será divulgada até 13 de agosto.
0: Saiba mais em gov.br/mec.
2: E essas foram as notícias do Governo Federal.
0: Uma realização da Secretaria de Comunicação Social da Presidência da República.
2: Com produção da empresa Brasil de Comunicação.
0: Fique agora com as notícias do Poder Judiciário e do Congresso Nacional. Boa noite.
2: Boa noite e até amanhã.
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19: STF determina que a União apresente novas informações sobre os recursos destinados à Comissão de Valores Mobiliários. Para o STJ, valor de indenização por dano moral decorrente da morte de uma pessoa não deve ser definido apenas pelo parentesco. E Semana Nacional do Sistema Eletrônico de Votação acontece de 3 a 9 de agosto. Boa noite, eu sou Marcela Luiza. O ministro Flávio Dino, do Supremo Tribunal Federal, determinou que a União apresente novas informações sobre os recursos destinados à Comissão de Valores Mobiliários, a CVM. Pablo Lemos.
20: O ministro negou o pedido do Partido Novo para obrigar o governo a reservar, desde já, uma verba mínima para a autarquia no orçamento de 2027. Apesar disso, Flávio Dino reafirmou que os recursos arrecadados com a taxa de fiscalização do mercado de capitais devem ser destinados à CVM, conforme determinação do Supremo. Na decisão, o ministro determinou que o governo informe a previsão de arrecadação da taxa em 2027, quanto pretende destinar à comissão no orçamento e qual o custo necessário para manter as atividades de fiscalização da autarquia. Flávio Dino destacou ainda que o fortalecimento da CVM é importante para combater fraudes e crimes financeiros envolvendo o mercado de capitais.
19: STJ entende que valor de indenização por dano moral no caso de morte deve considerar convivência e dependência emocional ou econômica entre vítima e familiares que pedem a reparação. Fátima Uchoa.
21: Para a quarta turma, é preciso considerar também a convivência efetiva e se havia dependência emocional ou econômica entre a vítima e os familiares que pedem a reparação moral. O julgamento tratou da indenização a familiares de uma criança de 1 ano que morreu no desastre causado pelo rompimento da barragem da mina Córrego do Feijão em Brumadinho, Minas Gerais, em 2019. O colegiado manteve o direito de avós e tios, mas por considerar o valor desproporcional, o reduziu para R$ 150 mil a cada avô e para R$ 25 mil a cada tio. Segundo a relatora ministra Isabel Galotti, os critérios buscam evitar ampliação excessiva do número de beneficiários e fixação de condenações desproporcionais.
19: Vem aí a primeira Semana Nacional do Sistema Eletrônico de Votação, de 3 a 9 de agosto. E os tribunais regionais eleitorais de todo o país já se preparam para o evento. Rimac Souto.
22: Na região sul, por exemplo, vão ter demonstrações sobre o funcionamento e a segurança da urna eletrônica, atividades educativas com estudantes, exposições, votações simuladas, sessão plenária externa e ações de enfrentamento à desinformação. O TRE do Paraná vai promover 137 ações em todo o estado. O de Santa Catarina vai apresentar os procedimentos de preparação da urna eletrônica, as etapas da votação e os mecanismos de segurança e auditoria, entre outras atividades. O TRE do Rio Grande do Sul vai começar a programação com uma demonstração da parte interna da urna eletrônica no plenário do tribunal. Para mais informações sobre a Semana Nacional do Sistema Eletrônico de Votação, é só acessar o site tse.jus.br.
19: Justiça do Trabalho considera que nem sempre é preciso avaliar perícia médica para julgar comportamento de profissional demitido por justa causa. Rocine Gomes.
23: Um bancário da Caixa foi demitido por assédio ao atender uma cliente. Anos antes, ele já havia sido alertado e suspenso pelo comportamento inadequado. Em defesa, alegou que sofria de alcoolismo e tentou apresentar uma perícia médica para provar que não tinha consciência dos atos. Mas a Justiça do Trabalho rejeitou, porque entende que as provas do processo foram suficientes para mostrar que o profissional tinha capacidade de entender o que fazia.
19: Justiça Federal determina que município de Viana, no Maranhão, encerre atividades de lixão clandestino em até 6 meses. A decisão atendeu a um pedido do MPF, Sabrine Menezes.
3: Além disso, a Justiça determinou a apresentação do Plano Municipal de Gestão Integrada de Resíduos Sólidos e de um projeto de aterro sanitário que deve ser regularizado no prazo de 3 meses. O objetivo da decisão é recuperar a área degradada e regularizar a gestão de resíduos sólidos produzidos no município. Em caso de descumprimento da ordem de desativação do lixão, será aplicada uma multa diária de R$5.000.
19: 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Uma boa noite e até amanhã.
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19: Está no ar o Jornal do Senado.
4: Eu sou Paula Groba.
6: E eu sou Ricardo Nakaoka.
4: E estes são os destaques de hoje do Jornal do Senado, que começa agora.
6: Vítima de violência doméstica e mãe solo podem ter prioridade na reforma agrária.
4: Pix Pensão, nova lei cria transferência automática da pensão alimentícia.
6: Plataforma do Senado para sugestão de projetos registra recorde de participação.
4: Boa noite.
6: Boa noite.
4: O pagamento da pensão alimentícia vai ganhar um novo mecanismo para facilitar o cumprimento das decisões judiciais.
6: Sancionada pelo Executivo, a chamada Lei do Pix Pensão altera o Código de Processo Civil e autoriza a transferência automática do valor devido da conta bancária do devedor para a do beneficiário. A reportagem é de Yasmin Rodrigues.
7: Foi sancionada pelo Executivo a chamada Lei do Pix Pensão, que altera o Código de Processo Civil para permitir que o valor da pensão alimentícia seja debitado automaticamente da conta do devedor e transferido para a do beneficiário. A medida busca dar mais segurança às famílias que dependem desses recursos. A advogada especialista em direito de família, Aline Sacomano, explica como o mecanismo vai funcionar.
24: O chamado Pix Pensão, porque que o mecanismo de pagamento automático da pensão alimentícia por meio do PI, mas sempre mediante uma determinação judicial. A grande novidade é que em vez do pagador da pensão alimentícia realizar a transferência manual, sai automaticamente debitado da conta dele.
7: Caso não haja saldo suficiente na conta indicada, o sistema poderá tornar indisponíveis outros ativos financeiros do devedor até alcançar o valor da dívida. Depois dos prazos previstos em lei, esses recursos poderão ser convertidos em penhora e transferidos ao credor. A proposta foi aprovada pelo Congresso Nacional e recebeu parecer favorável da relatora no Senado, a senadora Ana Paula Lobato, do PSB do Maranhão. Segundo ela, a iniciativa vai fortalecer a proteção de crianças e adolescentes que dependem da pensão alimentícia para custear despesas com vestuário, educação e alimentação, por exemplo.
25: A proposição merece acolhida porque enfrenta problema recorrente nas execuções de alimentos, a necessidade de sucessivas provocações judiciais diante de inadimplementos mensais. Ao permitir a transferência automática da prestação alimentícia, o projeto confere maior efetividade à decisão judicial já proferida.
7: A lei do Pix Pensão vai entrar em vigor um ano após a publicação, em julho de 2027.
4: E mulheres vítimas de violência doméstica e mães que criam os filhos sozinhas podem ter prioridade na distribuição de terras da reforma agrária.
6: O projeto está pronto para ser votado pela Comissão de Agricultura. A reportagem é de Marcela Cunha.
26: A proposta altera a lei da reforma agrária para facilitar a titulação de terras em nome de mulheres trabalhadoras da agricultura familiar. Na distribuição dos lotes, terão prioridade as trabalhadoras rurais responsáveis sozinhas ganhas pela família e as vítimas de violência doméstica. Para a senadora Tereza Cristina, do Progressistas de Mato Grosso do Sul, a medida amplia a autonomia econômica das mulheres.
8: Isso dá segurança. Nós temos muito alcoolismo na área rural, né? E às vezes o marido vai embora e deixa a mulher com 4, 5 filhos para criar, quando não quer que ela saia do lote. Nos assentamentos, elas tendo a segurança do título de propriedade da sua terra para poder buscar crédito e tendo assistência técnica, elas podem fazer a diferença.
26: As regras serão detalhadas em regulamento depois de consulta pública. O projeto também beneficia famílias rurais com pessoas com deficiência. Já aprovado pela Comissão de Direitos Humanos, o projeto tem parecer favorável do relator, senador Wellington Fagundes, do PL de Mato Grosso, e se passar pela Comissão de Agricultura, seguirá para a votação do plenário.
4: A pauta climática avançou no Senado no primeiro semestre.
6: Com a previsão de intensificação do fenômeno El Niño nos próximos meses, projetos voltados ao enfrentamento dos eventos climáticos extremos e a adaptação às mudanças do clima devem ganhar prioridade.

0: do PSD de Pernambuco.
1: Esse projeto estimula tecnologias e a recuperação energética de resíduos.
0: Na Comissão de Meio Ambiente foram aprovadas a criação das políticas de fomento à agricultura regenerativa do senador Sérgio Petecão, do PSD do Acre, e de desenvolvimento sustentável da pesca de Alessandro Vieira, do MDB de Sergipe, além do mapa do Caminho Brasileiro da Transição Justa para a Economia de Baixo Carbono, do senador Beto Faro, do PT do Pará, agora em análise na Comissão de Constituição e Justiça.
2: E na retomada dos trabalhos legislativos, o Congresso Nacional terá como prioridade a análise de pelo menos 87 vetos presidenciais que trancam a pauta. Os dispositivos tratam de temas como saúde, educação, economia e segurança pública. Pela Constituição, um veto precisa ser apreciado em até 30 dias após o recebimento. Passado esse prazo, ele passa a impedir a votação de outras matérias em sessão conjunta de deputados e senadores. Para derrubar um veto presidencial, é necessária a maioria absoluta dos votos das duas casas. A última sessão do Congresso para análise de vetos foi realizada em maio.
3: Entre os vetos que aguardam votação, estão trechos do Estatuto do Pantanal e da Lei Geral do Esporte. Também está na pauta o veto integral ao projeto que flexibilizava regras para a contratação de jovens de 18 a 29 anos que nunca tiveram a carteira assinada.
2: A proposta reduzia a alíquota do FGTS e a contribuição previdenciária como incentivo para que empresas contratassem trabalhadores sem experiência. Ao vetar o projeto, o governo argumentou que a medida contrariava a Constituição e o interesse público. Autor da iniciativa, o senador Irajá, do PSD do Tocantins, afirma que a proposta representa uma alternativa para reduzir o número de jovens que não estudam nem trabalham.
4: Os adolescentes, os jovens, que tanto sonham e almejam ter uma profissão, ter a sua independência financeira, hoje não possuem nenhum tipo de perspectiva, porque o próprio mercado de trabalho justifica que esses jovens não têm experiência profissional. Ora, é um dilema. Se ele não tem oportunidade, como é que ele vai ter experiência?
3: Cada vez mais brasileiros têm usado a internet para participar das decisões do Senado. O balanço do primeiro semestre do site E-Cidadania aponta crescimento no uso da plataforma, que permite ao cidadão apresentar ideias para novas leis, manifestar opinião sobre projetos em análise e acompanhar audiências públicas e sabatinas.
2: Entre os assuntos que despertaram maior interesse da população estão propostas relacionadas à educação e sugestões sobre direitos e remuneração de militares. A reportagem é de Yasmin Rodrigues.
5: O programa E-Cidadania registrou mais de 8 mil ideias legislativas enviadas por cidadãos, que receberam mais de 500 mil apoios. Além disso, milhares de pessoas participaram de consultas públicas e de eventos interativos promovidos pelo Senado. Entre os assuntos que despertaram maior interesse da população, estiveram ideias relacionadas à educação e sobre direitos e remuneração de militares. Segundo o coordenador do programa E-Cidadania, Alisson Bruno, a quantidade de apoios registrados já se aproxima de todo o volume alcançado em 2025. Ele ainda destacou que qualquer cidadão pode participar das atividades do Senado, inclusive pessoas surdas ou quem não possui acesso à internet.
6: É importante informar que essa ferramenta é o espaço onde as pessoas participam enviando as suas ideias para virarem projetos de lei. É possível enviar as ideias pela internet, escrevendo as ideias, ou até mesmo gravando um vídeo em Libras e nos enviando o link desse vídeo. E aqueles que não têm acesso à internet podem ligar para o telefone 0800 do Senado.
5: As ferramentas do programa E-Cidadania seguem abertas durante todo o ano. Para participar das atividades, é só acessar o portal em senado.leg.br/e-cidadania ou ligar na ouvidoria do Senado em 0800 061 2211.
3: Com edição de Paula Groba e trabalhos técnicos de Eliseu Caires, o Jornal do Senado fica por aqui. Acompanhe agora as notícias da Câmara dos Deputados. Boa noite.
2: Boa noite e até amanhã.
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8: Avança na Câmara a instituição de auxílio financeiro para cuidador familiar.
9: Mulheres com medida protetiva terão benefício em programa habitacional.
8: Projeto reduz tributo para combustível produzido a partir do óleo de dendê.

0: Boa noite. A Câmara está examinando proposta que concede benefícios tributários para o combustível produzido a partir do óleo de dendê. A repórter Silvia Munhato traz mais informações sobre o projeto de lei.
1: A Comissão de Minas e Energia da Câmara aprovou o projeto que reduz a zero as alíquotas de PIS/PASEP e COFINS para o biodiesel fabricado a partir de dendê. O óleo de dendê é uma das principais matérias-primas para a produção de biocombustíveis na região norte. Segundo o relator, deputado Gabriel Mota, de Roraima, o dendê se destaca por sua alta produtividade, baixo custo de produção, oferta regular ao longo do ano, baixa exigência tecnológica na colheita e adaptação a solos pobres. O autor da proposta, deputado defensor Estélio Denner, também de Roraima, diz que o objetivo é aumentar a produção e o total de empregos.
2: Quem produz lá na ponta fica mais incentivado para produzir ainda mais o dendê. Então a perspectiva é com esse nosso projeto, depois que entrar em vigor, depois da sanção presidencial, é que a gente tenha uma maior produção no óleo de dendê do Brasil e que a gente possa também fomentar a indústria de biodiesel.
1: A proposta que elimina a tributação de contribuições sociais sobre a produção de biodiesel a partir do dendê será analisada agora pelas comissões de Finanças e Tributação e de Constituição e Justiça. Da Rádio Câmara de Brasília, Silvia Munhato.
3: Justiça. O projeto que permite ao juiz decretar divórcio de forma imediata, mesmo com disputa sobre bens, foi aprovado pela Câmara e seguiu para análise do Senado. Entenda a mudança com a repórter Sofia Peçanha.
4: A Câmara dos Deputados aprovou o projeto que permite ao juiz decretar o divórcio de forma imediata no início do processo judicial, mesmo que haja disputa por bens ou discordância de uma das partes. A proposta, aprovada pela Comissão de Constituição e Justiça, altera o Código de Processo Civil. Hoje, quando uma pessoa entra na justiça pedindo a separação, o outro cônjuge precisa ser comunicado oficialmente antes da decisão do juiz. Pelo projeto, o magistrado poderá decretar o divórcio logo no início do processo. A outra parte será avisada oficialmente depois e poderá recorrer. Na prática, isso significa que o fim do casamento poderá ser reconhecido mais rapidamente pela justiça, enquanto outras questões do processo, como divisão de bens, pensão ou guarda de filhos, continuam sendo analisadas. Segundo a autora do projeto, a deputada Laura Carneiro, do PSD do Rio de Janeiro, a medida busca tornar mais rápida a dissolução do casamento e evitar conflitos prolongados entre os cônjuges.
5: Porque às vezes o casal continua sem se divorciar, impede que uma nova família seja constituída ou pior, vira uma grande chantagem entre cônjuges que não é saudável, especialmente para as crianças.
4: Segundo especialistas, a mudança acompanha entendimento já adotado pelo Superior Tribunal de Justiça, que admite a decretação do divórcio de forma antecipada em determinadas situações. A especialista em Direito Constitucional, Adriane Folt, explica que hoje a separação do matrimônio depende apenas da vontade de um dos cônjuges.
6: Podendo então o divórcio ser decretado de forma direta e imediata, sem a anuência da outra parte, sem a sua concordância.
4: O projeto que permite ao juiz decretar o divórcio de forma imediata no início do processo judicial segue para análise do Senado se não houver recurso para análise no plenário da Câmara. Da Rádio Câmara de Brasília, Sofia Peçanha.
3: Meio Ambiente.
0: Proposta impede punição de dono de imóvel rural com incêndio involuntário. O repórter José Carlos Oliveira nos conta como está a análise do projeto na Câmara.
7: As comissões de Agricultura e de Meio Ambiente da Câmara dos Deputados aprovaram um projeto de lei que isenta de sanção ou embargo o dono de imóvel rural que tenha ocorrido incêndio involuntário. A proposta do deputado Lúcio Moschini, do PL de Rondônia, altera a lei que criou a Política Nacional de Manejo Integrado do Fogo a fim de proteger o proprietário rural nos casos de queimada na vegetação nativa sem intenção nem negligência. Relator na Comissão de Meio Ambiente, o deputado Nilton Tato, do PT de São Paulo, explica a situação em que ocorrerá a isenção de punição ao proprietário rural.
8: Se um proprietário de uma área for atingido por um incêndio que começou numa área vizinha, a legislação pode ter uma interpretação hoje que coloca ele no mesmo grau de responsabilização. Então, O que o deputado Boschini fez, e por isso é meritório o projeto dele, é de deixar muito claro de que aquele proprietário vizinho que foi atingido por um incêndio, que não tem a responsabilidade, não venha a ter esta responsabilidade.
7: Nilton Tato fez ajustes pontuais no texto.
8: E o que a gente fez foi deixar mais explícito, para que isso não venha causar algum dano, algum prejuízo, porque não é justo que um proprietário assuma dano de um crime que tenha acontecido em outra área e não na dele.
7: Falta apenas a aprovação da Comissão de Constituição e Justiça para a proposta ser encaminhada diretamente para a análise do Senado, sem necessidade de votação no plenário da Câmara. Da Rádio Câmara de Brasília, José Carlos Oliveira.
9: Previdência.
3: Comissão aprova projeto que institui auxílio para cuidador familiar. A repórter Maria Neves tem os detalhes da proposta.
10: A Comissão de Defesa dos Direitos da Pessoa Idosa da Câmara aprovou o projeto do deputado Marcos Tavares, do PDT do Rio de Janeiro, que institui auxílio financeiro de R$ 600 para cuidadores não remunerados de pessoas idosas ou com deficiência. Pelo texto, terá direito ao benefício cuidadores da família que residam na mesma casa de quem recebe o cuidado. O cuidador familiar também não poderá ter trabalho formal remunerado que impeça o cuidado. Além disso, deve estar com os dados atualizados no Cadastro Único do Governo Federal, o CAD Único, e a renda mensal de cada integrante da família não pode ultrapassar um quarto do salário mínimo. Hoje, esse valor equivale a R$ 425. O relator, deputado Heriberto Medeiros, do PSB de Pernambuco, ressaltou que em 2024 entrou em vigor a Política Nacional de Cuidados prevista em lei. Segundo explica, a norma estabelece diretrizes para profissionalização e apoio a cuidadores, além de reconhecer o cuidado como dimensão fundamental da proteção social. No entanto, a legislação não prevê compensação financeira para situações em que familiares assumem a tarefa de cuidar de um parente de forma integral e permanente. Na opinião do deputado, a remuneração por esse trabalho vai melhorar, inclusive, o bem-estar de idosos e de pessoas com deficiência.
11: Projeto que irá beneficiar, dar atenção àquelas pessoas da família que cuidam dos seus familiares por necessidade. As pessoas idosas, pessoa com deficiência que não tem condições de pagar a um cuidador, esse cuidador da família que está dando essa atenção irá ter o auxílio de R$ 600 para a sua sobrevivência, mas também para cuidar com atenção, com cuidado, com zelo que verdadeiramente merece a pessoa idosa e a pessoa com deficiência.
10: Ainda de acordo com o texto aprovado, o auxílio financeiro ao cuidador não remunerado poderá ser recebido mesmo por quem já conta com outros benefícios de programas de transferência de renda, como Bolsa Família. Entretanto, a soma dos valores recebidos não pode ultrapassar um salário mínimo. Os cuidadores de famílias em que a renda de cada integrante seja maior que um quarto do salário mínimo poderão receber a metade do auxílio financeiro, no valor de R$ 300, por até 24 meses. A proposta que institui o auxílio para o cuidador familiar ainda será analisada pelas comissões de Previdência e Assistência Social, de Finanças e Tributação e de Constituição e Justiça. Da Rádio Câmara de Brasília, Maria Neves.
9: Habitação.
0: Comissão aprova projeto que beneficia mulheres com medidas protetivas no Minha Casa Minha Vida. A repórter é Silvia Munhato.
1: A Comissão de Desenvolvimento Urbano da Câmara aprovou o projeto que altera as regras do programa Minha Casa Minha Vida para beneficiar mulheres sob medida protetiva. Pelo texto, essas mulheres poderão financiar um imóvel pelo programa, mesmo que já possuam outra casa ou tenham recebido subsídios habitacionais anteriormente, condições que normalmente impediriam o acesso ao benefício. A proposta original focava no financiamento de reformas de segurança nas residências atuais das vítimas. O texto aprovado é o relatório da deputada Natália Bonavides, do PT do Rio Grande do Norte, que permite a compra de novas unidades. Segundo ela, a prioridade deve ser a retirada da vítima do local de risco.
9: Aquela situação dessa mulher vai permitir com que ela acesse de forma emergencial as políticas do programa Minha Casa Minha Vida. Isso é muito importante porque a gente está vendo um crescimento da violência contra as mulheres e um crescimento brutal.
1: O projeto que beneficia mulheres sob medida protetiva dentro do Minha Casa Minha Vida será analisado agora pelas comissões de Defesa dos Direitos da Mulher, de Finanças e Tributação e de Constituição e Justiça. Da Rádio Câmara de Brasília, Silvia Minhato.
12: Transportes.
3: Avança na Câmara projeto que permite a substituição das lâmpadas originais dos faróis dos veículos por modelos de LED. A repórter Júlia Lopes tem os detalhes.
13: A Comissão de Viação e Transportes da Câmara aprovou um projeto que permite a substituição das lâmpadas originais dos faróis por modelos de LED, independentemente da idade do veículo. Atualmente, o Conselho Nacional de Trânsito, o CONTRAN, proíbe a troca em carros que não foram projetados para esse tipo de tecnologia. Pelo texto aprovado, a substituição será permitida desde que as lâmpadas tenham certificação do Instituto Nacional de Metrologia, Qualidade e Tecnologia, o Inmetro, e que a instalação siga os padrões de segurança e regulagem definidos pelo próprio CONTRAN. O relator da proposta, deputado Zé Trovão, do PL de Santa Catarina, afirmou que o objetivo é ajudar principalmente proprietários de veículos mais antigos que hoje enfrentam dificuldades para encontrar peças compatíveis. Ele destacou que os benefícios do uso de LED podem trazer mais eficiência, durabilidade e sustentabilidade.
14: Você às vezes está viajando, queima uma lâmpada. Você chega num lugar, não tem lâmpada normal, o cara só tem lâmpada de LED. Você coloca, porque você não pode andar no escuro. Quando a polícia te para, você é multado por isso. E ele pode reter o seu veículo. Então o que nós estamos fazendo hoje é dando clareza a isso. O caminhão, ele pode ser feito a transferência de lâmpadas comuns para lâmpadas de LEDs, que além de ser mais eficaz, inclusive na iluminação, são lâmpadas que consomem menos energia. Então a gente está ajudando em vários sentidos. Primeiro, na sustentabilidade e também na visão do caminhoneiro, que é tão importante no nosso transporte.
13: A proposta que altera as regras atuais do CONTRAN sobre o uso de lâmpadas de LED em veículos segue agora para análise na Comissão de Constituição e Justiça. Da Rádio Câmara de Brasília, Júlia Lopes.
12: Ciência e tecnologia.
0: Projeto amplia recursos de acessibilidade na internet, em transmissões de vídeo e em jogos eletrônicos. A repórter Daniele Lessa nos traz quais as medidas.
15: A Comissão de Ciência, Tecnologia e Inovação da Câmara dos Deputados aprovou o projeto que amplia os recursos de acessibilidade na internet e em jogos eletrônicos para pessoas com deficiência. A proposta é da deputada Maria Rosas, do Republicanos de São Paulo, e altera o Estatuto da Pessoa com Deficiência para garantir mais inclusão no ambiente digital. Entre as medidas previstas, o projeto estabelece que empresas de jogos eletrônicos devem garantir, na medida do possível, o acesso de pessoas com deficiência. O texto aprovado também prevê que transmissões de vídeo pela internet, inclusive videoconferências, ofereçam legendas em tempo real, janela com intérprete de Libras e opção de áudio com audiodescrição. Além disso, serviços de streaming e de distribuição de conteúdos audiovisuais na internet deverão apresentar planos de ação para implantar os requisitos de acessibilidade, com um prazo de adaptação de até 10 anos. O relator na Comissão de Ciência, Tecnologia e Inovação, deputado Davi Soares, do Podemos de São Paulo, destacou o impacto social da medida.
16: Olha, eu creio que não vai ter nenhuma resistência, porque essa pauta é justa. Nós estamos falando aí entre 7,3% a 8,9% da população que tem deficiência, muitos deles deficiência visual. Precisavam fazer esse regulamento até para a indústria ter base legal para poder prover. Certamente vai se tornar uma legislação aí há muito tempo esperada por esse grupo da população.
15: Segundo o relator, a proposta cria uma base legal importante para que empresas e plataformas digitais ampliem a oferta de recursos acessíveis, reduzindo barreiras ainda existentes no ambiente digital. O projeto que amplia recursos de acessibilidade na internet, em transmissões de vídeo e em jogos eletrônicos, será analisado agora pelas comissões de Comunicação e de Constituição e Justiça. Da Rádio Câmara de Brasília, Daniele Lessa.
12: Educação.
3: Avança na Câmara a proposta que muda a LDB para exigir das escolas a definição de uma estratégia de prevenção de acidentes e doenças. Confira na reportagem de Luiz Cláudio Canuto.
17: A Comissão de Integração Nacional e Desenvolvimento Regional da Câmara dos Deputados aprovou projeto que exige estratégia nas escolas para prevenção de acidentes e doenças. A proposta altera a LDB, Lei de Diretrizes e Bases da Educação Nacional, que já prevê ações contra as drogas. A relatora na comissão, deputada Socorro Nery, do PP do Acre, manteve as mudanças feitas na Comissão de Educação. A versão original previa a criação nas escolas de comissões internas para prevenção de acidentes, doenças e violência. Mas o entendimento foi o de que as escolas devem ter autonomia para tomar as providências que acharem mais oportunas para cumprir suas responsabilidades.
18: Nós observamos que durante a pandemia de Covid-19, a escola passou a ser um espaço muito importante. Não apenas, porque ali também pode se disseminar muito rapidamente vírus, doenças, mas também como um espaço que pode e deve atuar na busca de novos comportamentos, novas atitudes, novos valores. Cuidando devidamente da infraestrutura, dos brinquedos, do parque, da carteira escolar, portanto, olhando para todo o ambiente escolar e fazendo a devida prevenção para evitar acidentes e violências a crianças e adolescentes nesse ambiente.
17: O projeto foi apresentado pelo deputado Bruno Ganem, do Podemos de São Paulo, e ainda vai passar pelas comissões de Finanças e Tributação e de Constituição e Justiça. A proposta, em princípio, não precisa passar pelo plenário. Para virar lei, o projeto deve ser aprovado pela Câmara e pelo Senado. Da Rádio Câmara de Brasília, Luiz Cláudio Canuto.
12: Direitos Humanos.
0: A Comissão de Direitos Humanos da Câmara aprovou projeto que garante o uso de elementos culturais e espirituais em espaços públicos e privados. A repórter é Sofia Peçanha.
4: A Comissão de Direitos Humanos, Minorias e Igualdade Racial da Câmara dos Deputados aprovou o projeto que garante o direito ao uso de elementos culturais e espirituais por povos indígenas, comunidades quilombolas, povos e comunidades tradicionais e grupos de matriz afro-brasileira em espaços públicos e privados de uso coletivo. A proposta, apresentada pela deputada Célia Chacrabá, do PSOL de Minas Gerais, estabelece que itens como cocares, turbantes, tranças, vestes rituais, maracás e outros adornos simbólicos possam ser utilizados sem que isso resulte em restrição de acesso, constrangimento ou qualquer forma de discriminação. Durante a votação na comissão, a autora evidenciou a necessidade de proteger a diversidade cultural brasileira.
19: Mas dizer que a nossa identidade é a nossa principal vestimenta, as pessoas compram calça, tiram calça, compram paletó de todas as cores, isso não muda a estética das pessoas. Ao mesmo tempo, isso é uma pressão monocultural. A nossa cultura na fotografia é a expressão, porque as pessoas, por muitas vezes, a gente tem medo quando a gente perde uma identidade no aeroporto, quando perde uma identidade no meio do caminho. Eu tenho medo mesmo é de perder a nossa identidade ancestral, porque esse sim é o nosso principal documento.
4: O projeto reforça direitos já previstos na Constituição, como a liberdade de crença, a livre expressão cultural e a dignidade da pessoa humana, além de responder a casos de discriminação. Em seu parecer, o relator, o deputado Rimonte, do PT do Rio de Janeiro, afirmou que a proposição contribui para o fortalecimento da proteção jurídica dessas manifestações, ao explicitar garantias e induzir mudanças institucionais necessárias à prevenção de violações de direitos. A deputada Duda Salabert, do PSOL de Minas Gerais, concordou com o parecer do relator e acrescentou que o projeto garante o direito de existir no espaço público.
20: A cidade é um espaço de disputa simbólica, disputa cultural e disputa humanitária. Então, se os indígenas não podem ocupar os espaços com suas vestimentas, com a sua tradição, a cidade está dizendo que os indígenas não podem ocupar aquele espaço. Então, é um projeto sobre democracia, é um projeto sobre o direito à cidade.
4: O texto proíbe a discriminação em locais como aeroportos, escolas, hospitais, repartições públicas e estabelecimentos comerciais, além de prever que órgãos públicos e empresas prestadoras de serviços adotem medidas de capacitação de seus agentes para promover o respeito à diversidade cultural e étnica. O projeto vai ser analisado ainda pelas comissões da Amazônia.
12: 8 horas.
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0: Obrigado!
1: Obrigado, Rafael. Obrigado.
2: Que honra, viu? Obrigado.
1: É nóis. Obrigada!
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4: 8:08.

0: Nossa Senhora!
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2: 8 e 10.
3: Luan Santana e Léo Foguete. Luan City Festival, São Paulo. Quero ouvir.

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2: 8 e 14.
0: Você vai!

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1: Guilherme Benuto, menos é mais.
2: Matheus Fernandes.
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0: Obrigado, meu irmão.
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2: 8:19.

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0: isso!
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2: 8h32.
3: Eu acho que você tem que mandar aquela mensagem. Mas manda o que tá no seu coração.
4: Porque se fosse eu falaria mais ou menos assim.
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0: Hoje não.
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2: 8h38. Só se vive uma vez.

0: Muito obrigado.
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0: Simone Mendes.
1: Esqueça tudo, pagode de qualidade.
0: Que coisa linda, hein?
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1: Jorge Matheus.
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3: Timburi FM 8h59.